0: aí, qual a sua preferida? Música número 2 é ele, Eduardo Costa, música mais nova do cara por aqui, com Imagina Eu. Se você curte, vai lá, digita música número 2. Se você prefere a número 1, é ele, Panda, também tá na parada, hein? Eu Te Seguro, você vai digitar música número 1. Tudo isso você faz lá no nosso Facebook, é só digitar nos comentários pra você dar o seu voto. E depois você corre lá no Instagram da Pizzaria do Márcio, vai digitar na postagem Eu Quero Pizza, vai também clicar em seguir e marcar dois amigos e pronto. Amanhã rola pra você o sorteio da pizza, tá bom? Às 9h45. Hoje só rola essa votação e amanhã outra votação, mais o sorteio pra você. 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Quer mais moleza que essa? Não vai encontrar, né? 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
0: 9:08, boa noite.
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0: Tá na dinâmica, tá legal. Por aqui, fechando pra você mais uma sequência com eles, Danilo e Davi. Não mexe nas minhas gavetas. E aí, tudo certo com você? Excelente noite de quinta. Vamos fazer aquele break rápido. Na volta tem muito mais sucessos, sempre com a sua indicação. Ah, sim, na volta do break vai rolar o nosso boomerang por aqui.
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0: Agora 9h24, boa noite.
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5: Agora 9h25.

0: Boa noite pra você. Bora lá, dá mais uma viajada.
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0: Luciano Rosa aqui na Dinâmica FM com Murilo Huff, Atriz Demais, em mais uma sequência pra você. A gente vai pro break, na volta já tem resultado aqui do nosso Face Game. Música 1, a música 2. A número 1 é o som do Panda com Eu Te Seguro. A número 2 é o som do Eduardo Costa, Imagina Eu. Qual será que foi a vencedora?
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0: Agora 20 pras 10, boa noite.
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7: Bora que bora, você tá ligado aqui na 105.9. Esta é a Dinâmica FM. Por aqui é o Del e agora tem resultado. Música 1 ou música 2? Sabe aqui, hein, qual foi a vencedora?
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7: Valendo pizza pra você, oferecimento Pizzaria do Márcio, hein? Amanhã é sorteio aqui daquela pizza bem gostosa, bem saborosa pra você. Mas pra você participar, você tem que interagir com a gente votando na sua música preferida e também indo lá no perfil da pizzaria no Facebook e fazer a sua participação lá, comentar eu quero pizza, marcar 2 amigos e também ambos estarem aí seguindo a Pizzaria do Márcio, tá bom? Seguinte, amanhã rola mais uma votação. Hoje a parada ficou assim, ó, música número 1 é o som do Panda com Eu Te Seguro. Música número 2, Eduardo Costa, Imagina Eu.
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1: 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Música vencedora aqui no Face Game, Eduardo Costa com Imagina Eu.
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0: na sua Dinâmica FM. Não namora, participação do Zeneto e Cristiano aqui, hein? Fechou aqui a programação do Del na sua noite de quintona. Um grande abraço, obrigado pela audiência, obrigado pela companhia. A gente se fala amanhã, sextou, hein? A partir das 20 horas com muito mais aqui no seu rádio. E na sequência tá chegando a Vanessa Medeiros com a Moça em Pino no seu radinho, combinado? Um grande abraço, desde já um ótimo dia de sexta-feira pra todo mundo. Tchau, tchau.
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0: 9h57, boa noite.
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4: E aí, tá tudo bem com você? Eu espero que você esteja bem. Tô chegando nesta quinta-feira maravilhosa, 25 de junho de 2026. Eu, Vanessa Medeiros, fico com você e muito amor em forma de música. Aumenta o volume aí e aguenta, coração, porque tá no ar mais uma edição do nosso Amor Sem Fim. São 3 horas com a nossa programação super apaixonada, programação caprichada, músicas selecionadas. Vem comigo!

0: na dinâmica, tá legal. É aqui na 105.9 que a gente se encontra. É a minha, é a sua, é a nossa Dinâmica FM de Jacutinga, Minas Gerais. Eu quero convidar você a seguir e curtir as nossas postagens nas redes sociais, no Facebook procure Dinâmica FM Jacutinga e no Instagram, @DinâmicaFM. Segue a gente lá e fique por dentro de tudo o que acontece aqui na rádio. Acesse também o nosso site, dinamicafm.com.br. Ah, e eu quero muito a sua participação. Nosso WhatsApp sempre à disposição. Mande mensagem, peça sua, participe. 35-3185-0145. 35-3185-0145. E nós também temos o aplicativo da Dinâmica FM disponível para iOS ou Android para você baixar aí no seu celular e levar a Dinâmica com você. Procure Dinâmica FM 105.9, tá bom? Vem comigo. A partir de agora, vamos juntos com o nosso Amor Sem Fim até a 1 hora da madrugada. 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Aumenta o volume porque tá no ar o nosso Amor Sem Fim. Aqui na Dinâmica FM.
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0: A gente começa o programa assim com Christopher Cross, Arthur's Dam. Pra você, ótima quinta.

0: I Should Have Known Better. Ouvimos Jim Diamond. E assim a gente fechou o primeiro bloco. Essa foi só a nossa primeira sequência. Já já tem mais.
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4: 10:16.
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10: Que delícia ter você comigo, que alegria ter a sua companhia.
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10: E agora no Amor Sem Fim, tá chegando mais músicas. Sucesso internacional na nossa programação musical. Maroon 5.

0: Because I Love, ouvimos Major One. E assim a gente fechou esta sequência. Não saia daí que eu volto já já. É rapidinho, prometo.
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0: Eu não disse pra você que o intervalo era rapidinho? Promessa é dívida por aqui.
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0: E agora tem Cris Duran. Why?

0: Fly, Hot and Fly, ouvimos Silver Convention. E assim a gente fechou este bloco. O intervalo é rápido demais, você sabe disso. Segura aí.
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4: 10:45.

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9: De volta com o nosso amor sem fim. Quintou por aqui. E quinta pra você também é dia de TBT? Bora matar saudades comigo então?
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9: Que tal essa daqui, do Armandinho, Outra Noite Que Se Vai, pra você?

0: Easy, essa música tem o meu coração, juro. Faith No More. Eu curti demais. E você? Paradinha rápida, eu volto já já. Segura.
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4: 11 horas.
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0: Por aqui vamos juntos com a nossa programação super romântica e apaixonada. Aguenta, coração. E agora, tá chegando por aqui mais músicas. Vamos curtir? Timberland, Apologize, pra você no Amor Sem Fim.
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0: Eternal Flame, The Bengals, fechando este bloco. E a tradução dessa canção, Eterna Chama, é o que eu te desejo sempre. E por aqui vamos juntos com muito amor em forma de música. Paradinha rápida e eu volto já já.
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4: 11:13.

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21: De volta com o Nosso Amor Sem Fim. Desejo pra você uma quinta-feira maravilhosa.
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21: E agora tá chegando por aqui a música Pieces of Me pra você, Ashley Simpson.
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0: My Love, Little Texas, fechando o bloco. Eu vou ali rapidinho pra voltar já já. Segura.
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5: 11:28.
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0: Agora tem Stylistics. Give a Little Love.

0: The Dream It's Over, ouvimos Crowded House. E com este sucesso internacional, a gente fechou mais um super bloco da nossa programação musical. Paradinha rápida, eu volto já já. Você sabe que é um piscar de olhos e eu tô de volta. Segura!
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6: 11h43.
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4: Tô de volta por aqui com você e pra você.
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0: Quanto Amorecei, Eros Ramazzotti, fechando a hora. Fechamos a nossa segunda hora de hoje, temos mais uma horinha, sim senhor, sim senhora. Então não saia daí, porque eu te espero sempre aqui com muito amor no ar.
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5: 11:59.

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0: estamos apresentando Amor Sem Fim. Amor em forma de música, sempre aqui na nossa programação. Programação romântica, apaixonada, caprichada. Então, aguenta, coração, e vem comigo.
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0: Abrindo a última hora, chegando agora, vamos curtir na nossa trilha sonora a música do Duran Duran, Come on Down, pra você, no Amor Sem Fim.

0: The Miracle of Love, ouvimos Eric Meeks. E assim a gente fechou este bloco. Pausa para faturar o leitinho das crianças e eu volto já já com o nosso Amor Sem Fim.
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4: 00:14.
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0: Que alegria ter você comigo. Que delícia ter a sua companhia aqui na melhor sintonia.
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0: E agora, chegando a música do Robbie Williams, Angels, abrindo bloco.

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0: All That I Need, ouvimos Boys On. E assim a gente fechou esta super sequência. O break é rápido demais, então não saia daí que eu volto já já, com muito, muito mais. Segura, coração, te espero com o nosso Amor Sem Fim.
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4: 12:28.
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0: Estamos apresentando Amor Sem Fim. Que bom ter você comigo, esteja você onde estiver.
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0: Muito amor pra você sempre. E agora, na nossa trilha sonora, Dionne Warwick, All the Love.

0: Surrender to Me. Linda, linda essa canção com Robin Sander e a Anne Wilson. E já já eu volto com muito, muito mais só pra você aqui no Amor Sem Fim.
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0: Lira, último bloco de hoje. Desejo pra você muito amor na sua vida, na sua casa, no seu trabalho também. Porque amor é necessário.
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0: E agora, chegando por aqui, Rod Stewart. Forever Young é o que eu te desejo. Sempre jovem.

Fake Plastic Trees. Ouvimos aqui Radiohead. E assim a gente fechou o Amor Sem Fim de hoje. E eu vou pra voltar amanhã, se Deus quiser permitir, tá bom? Te espero.

0: Quero com o nosso amor sem fim. Beijo no coração e até amanhã. Bye. Fui.
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5: 12:57.
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5: 12:59.
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1: 1h49.
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0: repetir? 2:41.
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3: 5:55.
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7: Oba! Bora então, começando mais um Laço do Peão dessa sexta-feira maravilhosa, começando mais um final de semana hoje, dia 26 de junho de 2026, e a partir de agora tem muita música boa para deixar sua sexta-feira muito mais alegre, muito mais feliz. Então aumenta o volume e avisa todo mundo que o Chicão chegou!

0: 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E aí, meu povo, você ligado com a gente aqui em 105.9, Jacutinga e toda a região. O nosso site você já sabe, né? dinamicafm.com.br pra você acompanhar nossa programação de onde você estiver, tá bom? O nosso Facebook pra você curtir a gente é o facebook.com/dinamicafmjacutinga. Tem ainda o nosso Instagram também, @dinamicafm. E o nosso WhatsApp, claro, pra você participar, interagir com a gente, mandar pra cá sua mensagem. É o DDD 35 31 85 0145. Ah, lembrando também do nosso aplicativo. 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
2: Pra gente começar com tudo, tem Fred e Fabrício, Ainda Tô Por Aqui.

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3: Procura-se Duda Bertelli. Rolou por aqui ainda Nem Doeu, Matheus Aleixo, teve também João Bosco, o Gabriel com Israel Novaes, Cilada e a Primeirona com Fred e Fabrício. Ainda tô por aqui. Começando o nosso Laço do Peão, uma ótima e abençoada sexta-feira pra você. Bom final de semana, intervalo bem rapidão e eu volto daqui a pouquinho.
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5: 6:11.

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10: 6:14.
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11: Boa noite.
12: Já estamos de volta por aqui, gente. Eita, nós, sextou.
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12: Água no zóio. Cleiton Romari, Jorge Matheus.

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1: Sigo sofrendo, Guilherme Santiago e a Ana Castela. Rolou por aqui ainda Maiara e Maraísa, Escape. Teve Wesley Safadão com Marcos Belucci, aquele 1%. E ainda Água no Zóio com Cleiton, Romário e Jorge Matheus, soltando a voz, cantando bonito pra gente nessa sextona. Bora pra mais uma pausa e eu volto daqui a pouquinho.
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4: 6:28.

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7: 6:31.
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0: Ô, potência de volta na sua rádio, gente! Na rádio que disparou em audiência em todo lugar!
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0: Prefere eu, Hugo e Guilherme!

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1: É a Terapinga, Fernanda e Sorocaba. Rolou por aqui ainda Você Me Persegue com Fiorelli, Danilo e Davi, teve hoje com Kleber e Cauã e ainda Prefere Eu, Hugo e Guilherme cantando pra gente. Sexta-feira maravilhosa, né, gente? Bom final de semana pra você. Bora pra mais uma pausa e eu volto daqui a pouquinho.
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5: 6h44.
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8: 6:47.
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10: Ô, sextona linda demais! Deixa eu mandar um beijo especial pra Suelen, tá lá ouvindo a gente. Beijo especial pra você, um ótimo final de semana, viu?
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10: Oba! Cabelão Preto, Grupo Sorriso Lindo e o Talagaço.

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1: Fred e Gustavo, a culpa é da bebida e a participação do Wesley Safadão. Teve ainda saudade atemporal com Rio Negro e Solimões, Henrique e Juliano. Alô, Ambev, Zé Neto e Cristiane. Ainda Grupo Sorriso Lindo e Talagaço é o Cabelão Preto. Bora de intervalo, gente. Eu volto já.
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4: 7 horas.

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6: 7:03. 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
7: É sexta-feira, sextou aqui na sua rádio preferida, na rádio que, ó, tá todo mundo sintonizado.
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7: É aquela história, né, gente? Quem pegou, pegou. Henrique e Juliano.
9: Isso é forte, hein?

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1: Bagunçando as avenidas Fiduma e Jeca. Teve ainda a tal da Beleza Ignorante com Simone Mendes, teve Matuto de Verdade com Mano Walter, e ainda quem pegou, pegou, Henrique e Juliano cantando pra gente. Deixa eu mandar um beijo bem carinhoso pra Débora, tá lá ouvindo a gente. Alô, Débora, obrigada aí pelo carinho, viu? Um ótimo final de semana pra você também. Intervalo, já já tem mais.
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5: 7:15.
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8: 7:18.
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2: Quebrador de promessas, Hugo e Guilherme. Teve ainda Mala dos Porta-Mala com Gustavo Lima e Matheus e Cauã. Teve Deixa Eu com o Murilo Rufi. E ainda Jorge Henrique e Rodrigo Receita de Amar. Intervalo. Daqui a pouquinho tem mais Laço do Peão.
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3: 7:30.
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7: 7h33. 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
8: Sexta-feira linda demais. Bora, turma, que o nosso final de semana tá só começando.
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8: Oba! Melhor me bloquear. Eu Felipe e Rodrigo.
11: Eu sei que você já seguiu sua vida, mas ó, melhor me bloquear. Porque eu não te dá paz, não.
12: Nem um minuto de paz.
11: Faz isso.

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1: Sofrimento Líquido, Lauana Prado cantando pra gente, bom demais. Teve ainda Cruel, Henrique e Juliano, teve Seta Doido com Guilherme Benuto e ainda melhor me bloquear com Felipe e Rodrigo. Intervalo, reta final e eu volto já já.
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4: 7h45.
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10: 7h48.
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12: Já estamos de volta, gente. Prontos para encerrar com chave de ouro mais um Laço do Peão.
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12: Oba! João Bosco, Vinícius, Israel e Rodolfo, 300 celular.

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1: Meus queridos Guilherme e Santiago.
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1: Não Namora, Cleiton Romário, Zé Neto e Cristiano. Teve ainda o Pijama Amarelo com Guilherme Santiago, teve Paulo e Natan com Jorge Matheus, Não Coração, e ainda 300 Celular com João Bosco, Vinícius, Israel e Rodolfo, encerrando o nosso Laço do Peão dessa sexta-feira. Muito obrigado pela audiência, pela companhia, fiquem todos com Deus, e a gente volta a se encontrar por aqui. Até lá, tchau gente, fui!
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0: A hora certa!
5: 8 horas.

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3: 8 e 3.
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2: E aqui

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5: 8:16.
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0: gosto faz barulho aí.
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2: 8:25.
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Bom dia a todos que neste dia venhamos a ouvir o Senhor a falar conosco. Nesse momento, chamo vocês a estarem aí abrindo as Sagradas Escrituras. Glórias a Deus. Na palavra do Senhor. Hoje,

Judas, capítulo de número 1. A carta de Judas fica lá depois de primeira, segunda, terceira, João, e fica antes de Apocalipse. Quero fazer essa leitura hoje, uma leitura meio personalizada. Para falarmos aqui. Amém? Vamos ler a palavra de Deus. Judas, o servo de Jesus Cristo, irmão de Tiago, aqueles que são santificados por Deus o Pai, aos chamados e preservados em Jesus Cristo. Sejam-vos multiplicados a misericórdia e a paz e o amor. Amados, quando dediquei toda a diligência a escrever-vos acerca da salvação comum, tive a necessidade de escrever-vos e exortar-vos, porquanto deveis seriamente batalhar pela fé, que uma vez foi entregue aos santos. Porque certos homens se introduziram com dissimulação, os quais antes estavam ordenados

para esta condenação. Homens impiedosos que convertem a graça do nosso Deus em lascívia e negam o único Senhor, Deus, e nosso Senhor Jesus Cristo. Mas quero, portanto, lembrar-vos, embora já sabeis disso, como o Senhor salvou o povo da terra do Egito e destruiu depois os que não creram. E aos anjos que não guardaram o seu estado original, mas deixaram a sua própria habitação, ele reservou cadeias eternas sob trevas até o julgamento do grande dia. Assim como Sodoma e Gomorra e as cidades circunvizinhas, que como eles se entregaram à fornicação e foram atrás da carne estranha, são postas como exemplos, sofrendo a vingança do fogo eterno. Também, do mesmo modo, estes sonhadores imundos contaminam a carne, desprezam as autoridades e falam mal das potestades. No entanto, Miguel, o arcanjo, quando contendia com o diabo, disputando pelo corpo de Moisés, não ousou trazer contra ele um juízo de acusação, mas disse: "O Senhor te repreenda." Estes, porém, falam mal do que não sabem, mas aquilo que naturalmente conhecem, como animais irracionais, nestas coisas se corrompem. Ai deles, porque entraram pelo caminho de Caim e correram gananciosamente em direção ao erro de Balaão, por recompensa, e pereceram na rebelião de Coré. Estes são manchas em vossas festas de cidade, de caridade. Quando festejam convosco, alimentando-se sem temor, eles são nuvens sem água, levadas pelos ventos, árvores cujos frutos secam, infrutíferas, duas vezes mortas, desarraigadas, ondas impetuosas do mar, que espumam a sua própria vergonha, estrelas errantes, para as quais o negrume das trevas está reservado para sempre. E também Enoque, o sétimo, depois de Adão, destes profetizou, dizendo: "Eis que é vindo o Senhor com 10 mil de seus santos, para fazer juízo contra todos e convencer todos os ímpios, entre eles, por todos os seus atos impiedosos, que impiamente cometeram, e por todas as duras palavras que ímpios pecadores disseram contra ele. Estes são os murmuradores, os queixosos, que andam segundo os seus desejos carnais e cujas bocas proferem palavras muito arrogantes, admirando as pessoas por causa de alguma vantagem. Porém, amados, lembrai-vos das palavras que foram proferidas antes pelos apóstolos de nosso Senhor Jesus Cristo. E como vos diziam, haveria escarnecedores nos últimos tempos, que andariam segundo as suas ímpias concupiscências, sendo estes os que se separam a si mesmos, os sensuais que não têm o espírito, mas vós, amados, edificando-vos a vós mesmos, sobre a vossa santíssima fé, orando no Espírito Santo, conservai-vos no amor de Deus, esperando a misericórdia do nosso Senhor Jesus Cristo.

para a vida eterna. E de alguns, tende compaixão, com discernimento, e salvai alguns com temor, arrebatando-os do fogo, odiando até a vestimenta manchada pela carne. Ora, aquele que é poderoso para impedir-vos de cair e para apresentar-vos sem defeito diante da presença de sua glória, com abundante alegria, a único Deus, sábio, nosso Salvador, seja glória e majestade, domínio e poder, agora e para sempre. Amém. Glórias a Deus. Glórias ao Senhor nosso Deus. A Ele seja a honra, a Ele seja a glória, a Ele seja dado todo o louvor. Meus irmãos, nesse momento da palavra, chamo vocês a abrirem a palavra do Senhor lá em Gálatas. Gálatas capítulo 6. Agora vamos ter que voltar um pouco. Você está em Judas, aí tem 3 João, 2 João, 1 João, 2 Pedro, 1 Pedro, tem Tiago, Hebreus, Filemão, Tito, 2 e 1 Timóteo, 2 e 1 Tessalonicenses, Colossenses, Filipenses, Efésios, Gálatas. Gálatas, capítulo de número 6. Vamos ler a partir do versículo de número 1. Hoje nós lemos ali uma carta de Judas, aonde ele falava das pessoas, dos irmãos e irmãs, homens e mulheres, alguns que se entregaram aos prazeres da própria carne, querendo só o que a carne desejava. Já outros buscavam o Senhor, e o Senhor lhes ajudava vencendo toda a tentação da carne. Agora, nessa carta de Gálatas, vamos ver o que o apóstolo Paulo nos diz. Versículo 1. Irmãos, se algum homem for surpreendido em uma falta, em um erro, um pecado, vós que sois espirituais, restaurai o irmão no espírito de mansidão. Considerai a vós mesmos, para que também não sejais tentados. Carregai os fardos uns dos outros, para que a lei de Cristo seja cumprida. Porque se algum homem pensa ser alguma coisa, quando nada é, ele engana-se a si mesmo. Porém, que cada homem prove sua própria obra, e então poderá gloriar-se em si mesmo e não em outro. Pegando então aquilo que foi falado pelo Judas, aqui ele acaba demonstrando, o apóstolo Paulo, que nós não podemos em si julgar, mas devemos sim ajudar. Infelizmente, irmãos, nós não somos perfeitos. Nós erramos. Mas a pergunta que fica é: quando a gente erra e nosso erro é mostrado para nós, seja pelo próprio Pai ou através de pessoas que Ele envia para falar conosco, como nós temos reagido? Houveram vários reis do Velho Testamento que, quando o profeta havia falado o erro dele, meu, o rei mandava até apedrejar o profeta. Porta-voz de Deus. Era apedrejado, era amarrado, era acorrentado, era preso.

só por estar levando a palavra de Deus, explicando para ele: rei, você errou. Não estava querendo condenar o rei, só estava querendo que ele voltasse para Deus, mas ao invés dele se voltar para Deus, ele se volta ainda mais para a carne, dizendo: eu não erro, eu não sou isso, você que está fazendo coisa errada, você não é mais de Deus. E queria bater no profeta. Mas uma das coisas que faz Davi ser o homem segundo o coração de Deus é que quando o profeta virou para ele e falou do erro dele, a palavra do Senhor demonstra que ele começa a chorar e em oração ele fala para o Senhor, diante ali mesmo com o profeta olhando, falando que o julgamento do Senhor estava certo, que ele tinha errado, que ele tinha falhado, mas pedindo, clamando para que o Senhor não se afastasse dele, para que o Espírito do Senhor não se afastasse dele, ele lhe reconhecendo o seu erro e pedindo perdão diante do profeta, diante de quem estivesse lá naquele momento. Como nós temos agido? E de que forma nós temos ajudado uns aos outros a crescer espiritualmente? Continuando aqui, versículo 4: porém que cada homem prove sua própria obra, e então poderá gloriar-se em si mesmo e não em outro, porque cada um deve carregar o seu próprio fardo. Que aquele que está sendo instruído na palavra reparta todas as coisas boas àquele a quem ensina. Não vos enganeis, de Deus não se zomba. Porque tudo o que o homem semear, isto também colherá. Aqui, quando a palavra vai falar sobre semear, não está falando isso de você colocar sementes na terra. Mas, de certa forma, podemos usar esse modo rural para aprendermos sobre. Aqui ele está trazendo para as pessoas sobre a lei da semeadura. O qual todas as suas ações, decisões, escolhas, são literalmente como isso. Como se fosse uma semente colocada na terra. Com o tempo, automaticamente você acaba regando. Quando você decide uma coisa, você vai seguindo aquele caminho que você acabou decidindo. Ou seja, você vai regando aquela semente até que chega o momento do fruto. Se foi certo, você colherá recompensa. Se foi errado, consequência. Mas uma coisa não se muda. Não dá para enganar a Deus. Se fizermos o mal, colheremos o mal. Se fizermos o bem, colheremos o bem. Ah, mas como eu vou saber? A palavra do Senhor nos explica. Olha ali o versículo 8. Pois aquele que semeia da carne colherá a corrupção. Mas aquele que semeia do Espírito colherá a vida eterna. Em outras palavras, corrupção ali é morte eterna, condenação. Morte. Aquele que semeia da carne, aquele que segue os prazeres da carne, os desejos da carne, quais seriam? Eu deixo aí para você estar lendo depois Gálatas capítulo 5, porque a própria palavra vai falar ao seu coração. A palavra do Senhor é a fonte pela qual Ele usa para falar conosco. Então eu quero deixar Gálatas 5 como uma leitura pessoal sua aí. Continuando aqui, versículo 9. E não nos cansemos de fazer o bem, porque na estação certa, na hora certa, colheremos, se não desistirmos. Por isso, enquanto temos oportunidade, façamos o bem a todos os homens. Está falando fazer o bem só para o nosso irmão? Fazer o bem só para quem ama a gente? Não, a palavra é clara. Fazer o bem para todos os homens. Tanto aqueles que você se importa, aquelas pessoas que você se importa, como aqueles

aquelas pessoas que parece que toda vez que te veem querem te bater. É fazer o bem para todos. E claro, esse apóstolo Paulo, em busca de aumentar ali a comunhão entre os irmãos, acaba dizendo, destacando também ali, quase que em parênteses, mas particularmente ou principalmente para os nossos irmãos na fé. Nós estamos aqui para fazer a nossa parte, para semear, para plantar na vida das pessoas. Mas o quanto nós temos feito isso? Nós estamos chegando em um momento. Nós já passamos até de um momento, irmãos, onde muitas pessoas começaram a se entregar à depressão, ao desânimo, por lhe faltar demonstrações de amor, de afeto. E isso, na verdade, irmão, se nós formos ler a palavra de Deus, vamos ver que não foi só uma questão de uns anos atrás aqui, mas é uma coisa que acontece no mundo inteiro já há anos. Enquanto nós não plantarmos amor no coração das pessoas, o mundo vai plantar ódio, o mundo vai plantar aquela questão de contenda, de discussão, fazendo as pessoas fazerem acepção de pessoas, ou seja, não, aquela pessoa a gente não se fala, não conversa. Inimizade. São os desejos da carne. Fazer com que as pessoas se isolem. Só que o ser humano não foi feito para se isolar. E quanto menos for demonstrado o amor de Deus para as pessoas, mais as pessoas vão acabar se perdendo mais ainda. Tanto que o próprio Senhor vai falar que é através do amor que as pessoas vão reconhecer que nós somos ser discípulos de Cristo, servos de Cristo. Mas nós temos demonstrado esse amor? Ou as pessoas ao nosso redor estão se perdendo? Pense nisso, pois já é hora de plantarmos. Já é hora de semearmos na vida de todos aqueles que Deus colocou no nosso meio. O Senhor nos colocou aqui para nós fazermos a nossa parte. Você tem feito a sua? Cristiana de Oliveira. Bom dia, Petros. Peço oração para o filho do César Augusto, está doente, peço oração pela minha família. Nesse momento, vamos falar com o Pai.

soberano Deus e eterno Pai, Deus Todo-Poderoso, eu venho nesse momento, Pai, apresentar diante do Senhor a vida, meu Deus, e meu Pai, da Cristiane, e de toda a família dela, de cada pessoa que ela apresentou aqui nesse momento. Quero apresentar diante do Senhor, meu Deus, esta rádio, e a vida de cada pessoa, Senhor, que vai ser alcançado, e está sendo alcançado através deste programa, que será alcançado através deste vídeo, transmitido como live nesse momento, que depois ficará na rede social, no Facebook. Meu Deus, alcança a vida dessas pessoas. Pai, coloca o fogo no nosso coração para que, meu Deus, nós não viemos nos esfriar. Mas nós viemos, sim, meu Deus, te amar e amar as pessoas que o Senhor tem colocado no nosso meio. Nos ensina, Pai, nos guia, nos leve, Senhor, a andarmos em

amor e a vivermos o teu querer. Em nome de Jesus, toca-nos, Pai. Toca-nos, Senhor, e opera o teu querer, o milagre na vida dos teus filhos, em nome de Jesus.

Glórias a Deus. Devido ao horário, chegamos aqui ao fim do nosso programa. Mas reflita nisso, pois é algo muito importante. Maior do que a fé, maior do que a esperança, é o amor. Mas nós temos demonstrado este amor. Que Deus te abençoe e que o milagre que você espera aconteça para a glória de Deus.

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0: É isso aí, muito bom dia pra você sintonizado na Dinâmica FM, eu sou Vanessa Cavallari.
1: E eu sou o Vinícius, agora você fica bem informado na manhã dessa sexta-feira, dia 26 de junho.
0: Agora são exatamente 9 horas e 43 minutos, vamos para os destaques desta manhã. Socorrista correm para encontrar vítimas dos terremotos na Venezuela.
1: Adolescente de 15 anos morre um dia após ser atendido e liberado da UPA em São Carlos. Família questiona conduta médica.
0: Mulher de jogador de futebol é encontrada morta em meio aos escombros e filha foi localizada com vida. Isso e muito mais você confere agora aqui no Redação Dinâmica. Bom dia, Hugo.
1: Bom dia, Vanessa. Bom dia, ouvintes.
0: Bom dia para você que já está ligadinho aí na sua 105.9. Para você que já está aí na live com a gente, compartilha. E para você que quer participar com a gente ao vivo, fique à vontade. 3185-0145, esse é o telefone, o WhatsApp aqui da 105.9. Vamos seguir das notícias? Socorristas correm para encontrar vítimas dos terremotos na Venezuela.
1: Já se passaram mais de 28 horas desde que a Venezuela foi atingida por um seu terremoto mais forte em mais de um século. O número de mortes em decorrência dos terremotos subiu para 235, segundo o Ministério da Saúde do país. Carlos Álvaro, em entrevista à televisão estatal na Venezuela da noite de quinta-feira.
0: Infelizmente, recebemos cerca de 235 pacientes que chegam sem sinais vitais ou que falecem ao chegar aos nossos centros de saúde, afirmou Alvarado. Historicamente, as primeiras 48 horas a 72, após um temor, são amplamente considerados a janela de ouro para alcançar pessoas soterradas com vida. Depois deste período, as chances de sobrevivência sem uma fonte de água diminui rapidamente.
1: Alguns estudos indicam que a maioria dos resgates com os sobreviventes ocorre dentro dos perímetros de 5 a 6 dias. Equipes de resgate seguem na chamada regra dos 4, que parte do princípio de que uma pessoa pode sobreviver 4 minutos sem ar, 4 dias sem água e 4 semanas sem comida. Mas pesquisas sugerem que esses prazos rígidos e universais podem ser imprecisos, já que a sobrevivência pode ser prolongada em condições raras.
0: Após o devastador terremoto de magnitude 7.8 que atingiu a Turquia e a Síria em 2023, pessoas continuaram sendo retiradas com vida dos escombros, 10 dias depois do temor, contrariando as expectativas de sobrevivência.
1: Especialistas em emergências e desastres afirmam que vários fatores podem aumentar a chance de sobrevivência após a janela de ouro, incluindo se os soterrados têm acesso a oxigênio, água e comida.
0: O estado de saúde das pessoas também é determinante, incluindo se há pessoas feridas, leves ou lesões graves em órgãos internos, pessoas com condições médicas persistentes, que podem não conseguir acessar sua medicação, ou cujos remédios tenham feito efeitos colaterais, como desidratação, tem menor chance de sobrevivência, segundo especialistas.
1: As condições de verão no norte na Venezuela são quentes e secas, o que pode aumentar o risco de desidratação e exaustão por conta do calor e entre os soterrados.
0: Os terremotos atingiram a costa norte da Venezuela na noite de quarta-feira, com um intervalo de menos de um minuto, que provocaram colapsos e danos de edificações na capital do país, Caracas e outras cidades.
1: O segundo tremor de magnitude 7.5 foi o mais forte e atingiu o país desde 1900, de acordo com o SGC, que é o Serviço Geológico dos Estados Unidos.
0: O Ministério das Relações Exteriores divulgou uma nota na quinta-feira em que lamenta a morte de 2 brasileiros na Venezuela, vítimas dos terremotos que atingiram o país.
1: O MRE informa com grande pesar o falecimento de uma cidadã e um cidadão brasileiros em consequência de terremotos que atingiram a Venezuela. O MRE informa estar prestando assistência e consultas às famílias das vítimas. Em atendimento ao direito de privacidade, o MRE não divulgará informações pessoais dos falecidos, diz comunicado.
0: Que triste, né, gente? Pra quem assistiu, acompanhou um pouquinho sobre o que aconteceu lá na Venezuela, realmente é muito triste você ver, né? Velhinhos, pessoas que estavam dentro de apartamentos, saindo correndo.

0: Difícil, né? Judiação. Vorcaro passa a primeira noite na Papudinha após o STF determinar transferência.
1: Após ter dois acordos de delação premiada negados e trocar de advogados, o ex-banqueiro Daniel Vorcaro foi transferido à superintendência da PF para 19º Batalhão da Polícia Militar no Distrito Federal, conhecido como Papudinha.
0: O antigo dono do Banco Master chegou no local na noite de quinta-feira e passou a primeira noite na nova cela, onde deve continuar preso enquanto a defesa avalia a possibilidade de um novo acordo de cooperação com as autoridades.
1: O dono do antigo Banco Master estava detido em uma cela especial da Polícia Federal, enquanto aguardava a homologação de um dos acordos de delação premiada. No entanto, a proposta mais recente foi recusada tanto pela Corporação Policial quanto pela PGR. A primeira tentativa da colaboração também foi recusada pela PF.
0: Em decisão, o ministro André Mendonça, relator dos processos do caso Master do STF, determinou que a Polícia Militar do Distrito Federal adote as medidas necessárias para impedir o contato de Vorcaro com outros investigados no caso Master, que também não estão no complexo do batalhão. Entre eles, o ex-presidente do Banco de Brasília, Paulo Henrique Costa.
1: O magistrado alegou ainda que a permanência do ex-banqueiro na superintendência da Polícia Federal já não era mais adequada. Mendonça afirmou que a rejeição da proposta de delação não interferiu na mudança.
0: A imposição da medida é absolutamente dissociada de qualquer conjuntura relacionada à existência ou não de tratativas voltadas à eventual celebração de acordo com a colaboração premiada, declarou. A determinação atendeu a um pedido da Polícia Federal, que havia solicitado a saída do ex-banqueiro das instalações da corporação.
1: A chamada Papudinha é um presídio localizado no complexo penitenciário da Papuda, em Brasília. O espaço tem ambientes mais controlados do que outras áreas do complexo e costuma receber presos com direito à prisão especial como policiais militares.
0: Também abriga autoridades que, por razão de segurança, não podem permanecer com detentos comuns. É, na minha opinião, ele é um detento comum, né, gente? Ele não pode ser tratado como militar. Tá aí, começando por aí. Mas, né, essa é a justiça do nosso Brasil. Nós vamos estar seguindo aí para saber qual vai ser o próximo paradeiro aí, então, de Vorcaro. TSE vira palco de guerra em ações judiciais entre PT e PL nas redes.
1: A ocorrência presidencial de 2026, antes mesmo do início oficial da campanha, já acumula dezenas de disputas no TSE, que é o Tribunal Superior Eleitoral. Levantamentos realizados por PT e PL apontam que a campanha soma quase 120 ações e representações envolvendo publicações nas redes sociais.
0: Levantamento obtido pela CNN mostra que o PT contabiliza cerca de 60 medidas adotadas entre fevereiro e a 18 de junho deste ano. O balanço reúne representações, pedidos de direito de resposta, notícias, crimes e ofícios encaminhados a plataformas digitais.
1: A maior parte das ações mira Flávio Bolsonaro, PL, parlamentares, aliados e perfis nas redes sociais. Os principais alvos são publicações produzidas com inteligência artificial, impulsionamento irregular e propaganda eleitoral antecipada. Também há representações contra conteúdos que relacionam o presidente Lula ao PCC, ao Comando Vermelho, ao Banco Master e à fraude do INSS.
0: Já o PL apresentou cerca de 58 representações contra Lula, o PT e aliados do começo até aqui. As ações também têm como foto conteúdos publicados em redes sociais e pedidos de remoção de publicação consideradas irregulares. Em comum, as representações buscam retirar conteúdos do ar e responsabilizar autores e plataformas.
1: O movimento ganhou um novo impulso nesta semana com decisões da ministra Estela Aranha, integrante do colegiado do TSE responsável por analisar as ações de propaganda eleitoral da disputa presidencial. Em liminares recentes, a ministra determinou aos dois partidos a retirada de conteúdos que associavam Flávio e Lula ao crime organizado.
0: As decisões reforçam o atendimento da corte e que as acusações sem respaldo de fatos concretos podem configurar propaganda eleitoral antecipada negativa.
1: Nos núcleos jurídicos das campanhas, a avaliação é que a jurisdição tende a crescer até o início da campanha oficial, em meados de agosto. Nas duas siglas, a atuação passou a ser praticamente em tempo real. O objetivo é retirar as publicações do ar e estabelecer limites para as estratégias digitais dos adversários.
0: É isso aí, então essa briga política sempre existiu, não vai ser agora que vai parar, né, gente? Vamos pensar por esse lado. É, agora eu quero convidar aqui o Edson, eu que achava que a gente ia passar um dia bem calorento hoje, com sol raiando, mas pelo jeito o tempo...

0: O tempo já deu uma boa de uma virada. E o Edson vai trazer aqui pra gente informações sobre a previsão do tempo para hoje. Bom dia, Dinho.
1: Bom dia, Vanessa. Bom dia, ouvintes da Dinâmica. Sextou, mais um final de semana aí. E nós queremos aqui trazer para você a previsão do tempo. Dia amanheceu nublado, temperaturas mínimas registrando 12 graus. A máxima pode chegar aos 21 graus. Umidade do ar 75, ventos 8 km por hora, probabilidade de chuva de 40%. Desejo a todos vocês um ótimo dia e um bom final de semana. Voltamos na segunda-feira, se Deus quiser. Fui. Tchau, tchau.
0: Tchauzinho, muito obrigado aí pelas suas informações do tempo aqui, dizendo pra gente como que vai estar esse dia de hoje, né? Tomara que o sol não esteja errado, tomara que o sol realmente volte a raiar aí sobre a nossa cidade. 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
2: Adolescente de 15 anos morre em um dia após ser atendido e liberado no UPA, em São Carlos, e família questiona a conduta médica.
3: Adolescente Caio Vinícius de Oliveira, de 15 anos, morreu na madrugada desta quinta-feira em São Carlos, um dia após ser atendido e liberado na unidade de pronto atendimento da Vila Prado. O caso

0: foi registrado como morte natural, mas a família questiona o atendimento prestado na unidade de saúde e também a atuação do serviço de atendimento móvel de urgência.
1: Segundo a mãe do adolescente, Caio era saudável e começou a sentir fortes dores abdominais e episódios de vômito na madrugada de quarta-feira. Ele foi levado à UPA, onde recebeu medicação e permaneceu em observação por cerca de 2 horas. A família afirma que, apesar da persistência nas dores, nenhum exame foi solicitado. O jovem recebeu alta após apresentar uma melhora momentaneamente.
0: Já em casa, o Caio continuou debilitado durante todo o dia. Na madrugada desta quinta-feira, o quadro se agravou. O adolescente passou a sentir dor no peito, tontura e pouco depois perdeu a consciência. O SAMU foi acionado e realizou manobras de reanimação, mas o jovem não resistiu.
1: A mãe registrou o boletim de ocorrência e afirma que pretende buscar esclarecimentos sobre o atendimento recebido pelo filho, alegando que houve falhas tanto na avaliação médica realizada na UPA quanto no pronto-socorro prestado pela equipe de resgate.
0: Em nota, a Prefeitura de São Carlos informou que o adolescente foi atendido, medicado e reavaliado por profissionais da UPA. Segundo a administração municipal, Caio não apresentava sinais clínicos considerados graves e recebeu alta após apresentar melhora do quadro.
1: A prefeitura também informou que o SAMU foi acionado durante a madrugada e que as equipes foram deslocadas para prestar atendimento conforme os protocolos do serviço.
0: O corpo do adolescente foi encaminhado ao Serviço de Verificação de Óbitos, SVO, onde os exames deverão determinar a causa da morte. O caso será investigado.
1: O corpo da vítima será velado no velório Nossa Senhora do Carmo, na sexta-feira, hoje, às 10 horas até às 2. Em seguida, o sepultamento acontece no cemitério Santo Antônio, em São Carlos. Que coisa, né, gente? O rapaz não tinha nada, tinha uma saúde, de repente, essas dores abdominais. Então tem que prestar muita atenção nisso, né? Por que não correu antes? Começou a sentir mal e ter mais dores, corrisse mais atrás, pois é que procurou a UPA, mas talvez se tivesse ido no hospital direto, né, ou então um médico mais especializado, mas agora já aconteceu, não vai resolver nem vai trazer o menino de volta, né, que judiação. Bombeiros apagam incêndio que destruiu combo na MGC 491 em Alfenas.
0: Uma Kombi que foi completamente consumida pelas chamas na tarde dessa quinta-feira na rodovia MGC 491. Nas proximidades do trevo de acesso entre Alfenas e Serrania, no sul de Minas, o corpo de bombeiros foi acionado por volta das 16h50 para atender a ocorrência.
1: Ao chegar ao local, os militares encontraram o veículo já totalmente incendiado. Utilizando a mangueira da viatura, e a equipe combateu o fogo até a completa extinção das chamas e realizou o trabalho de rescaldo para evitar uma possível reignação. Durante o atendimento, nenhum responsável pelo veículo foi localizado nas mediações.
0: Após o encerramento da ocorrência e eliminação dos riscos, a Polícia Militar Rodoviária Estadual foi acionada para assumir a ocorrência, garantindo a segurança da área e o controle do tráfego. As circunstâncias que provocaram o incêndio ainda serão apuradas.
1: É isso mesmo que eu atendi? Abandonaram a Kombi na estrada e botaram fogo e saíram correndo? Oxe, meu, que é isso? Que estranho isso, né? Realmente tem que ser algo que tem que ser averiguado, né? Porque como que abandona uma Kombi na beira da pista, né, ali na rodovia, coloca fogo e a pessoa não se encontra no local? Estranho, né? São João da Boa Vista, mulher é presa após tentar furtar produtos em supermercado.
0: Na tarde dessa quinta-feira, uma mulher foi presa em flagrante após tentar furtar diversos produtos em um supermercado localizado no bairro Lucas Teixeira, em São João da Boa Vista.
1: Segundo a Polícia Militar, a equipe foi acionada pelo Copom para atender uma ocorrência de furto em andamento. Ao chegar ao estabelecimento, os policiais fizeram contato com o responsável pelo supermercado, que informou que a suspeita, já conhecida pela prática de furtos em comércios da cidade, havia sido abordada e, ao tentar deixar o local, com os produtos escondidos em uma mochila.
0: Entre os itens recuperados estavam carnes, lanches e produtos de limpeza. Toda a mercadoria foi restituída ao supermercado. A mulher foi conduzida para atendimento médico e posteriormente apresentada na delegacia de polícia.
1: Após tomar conhecimento dos fatos, a autoridade policial registrou a ocorrência como tentativa de furto e determinou o recolhimento da autora como cárcere, onde permanece à disposição da justiça. Que fique, né? Agora que ela tenha que aprender uma lição, que se já não é a primeira vez, foi dado para ela várias oportunidades, mas ela ainda continuou fazendo esta prática. 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
0: Décima nona Festa Italiana de Jacutinga promete a maior experiência gastronômica e cultural de sua história.
1: A tradição italiana, uma das marcas da identidade de Jacutinga, será celebrada entre os dias 17, 18 e 19 de julho, durante a 19ª Festa Italiana no Lago Municipal. Com entrada gratuita, o evento chega renovado, reunindo gastronomia, música, dança, cultura e experiências que prometem transformar a cidade em uma verdadeira viagem pelas regiões da Itália.
0: A grande novidade desta edição é a curadoria gastronômica de Mangieri, com chefes renomados preparando massas frescas e pratos típicos ao vivo, representando as 20 regiões italianas. O público também poderá acompanhar o Cozinha Show, degustar doces tradicionais, vinhos italianos e das vinícolas de Jacutinga, além de conhecer o Mercato in Lacerno, espaço dedicado aos produtores locais.
1: No domingo, um dos momentos mais aguardados será o tradicional Tombo da Polenta, com a distribuição gratuita de meia tonelada de polenta bolognese, resgatando a tradição das famílias italianas.
0: A programação cultural contará com Ballet Tarantella, Banda Bela Italiana, Fred Rovella e os Três Tenores das Américas e diversas apresentações que exaltam a história da imigração italiana. A festa também terá espaço kids e atrações durante toda a programação.
1: Mais do que entretenimento, a 19ª Festa Italiana busca fortalecer as raízes italianas de Jacutinga, valorizando sua gastronomia, cultura, hospitalidade e tradição, consolidando o evento como uma referência regional.
0: Que bacana, né? O ano passado foi sucesso, né? Essa festa italiana, e esse ano também não vai ser diferente. Então aguarde que, ó, tá chegando, hein? 17, 18 e 19 de julho. Serão 3 dias de muita festa italiana. Mamma mia! É muito bom. A gente vai convidar eles pra vir aqui também no Redação pra dar uma palhinha, pra cantar aqui pra gente. Vai ser sensacional, né? Show de bola. Vamos falar agora aqui, ó. O adversário da próxima fase está definido e vamos torcer junto mais uma vez pelo nosso Brasil.
1: Nessa segunda, vamos acompanhar Brasil e Japão no Lago Municipal, com transmissão ao vivo no telão, show com João Pedro, brinquedos infláveis, pipoca, algodão doce e muita animação para toda a família.

0: Filho.
1: Vista sua camisa, traga sua torcida e venha viver este momento com a gente lá no Lago Municipal na segunda-feira, dia 29/6, a partir da 1 hora da tarde. A entrada vai ser gratuita. Então quer dizer que o jogo semana que vem vai ser 1 hora da tarde. Que ótimo, né? Será que a gente vai estar assistindo o jogo também, Hugo?
2: As duas, na verdade.
1: É,
2: aqui o evento começa 1.
1: Sim, mas o jogo vai ser às 2 horas. Isso. Mas a gente tem que ir 1 hora antes, né? Para ir prestigiar, com certeza, o nosso Brasil. 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
1: Mulher de jogador de futebol é encontrada morta em meio aos escombros e filha foi localizada com vida.
2: A mulher do jogador de futebol venezuelano Héctor Belo foi encontrada morta no prédio onde a família morava, no estádio de La Guaira, um dos locais mais afetados pelo terremoto que atingiu a Venezuela. A filha do casal, uma bebê, foi encontrada com vida.
1: Ontem, dia 24, Belo chegou às públicas das redes sociais que não estava conseguindo contato com a esposa e pediu por informações sobre a família. Mas hoje, dia 25, o atleta confirmou em uma rede social o falecimento da esposa.
2: Héctor Belo, de 28 anos, é zagueiro e está sem clube no momento. No ano passado, ele atuou no Bolívar CC, que tem sede em Ciudad Bolívar, na Venezuela.
1: Que triste, né, gente? Imagina, o cara tá lá jogando, né? Tá lá em Santa Catarina jogando para um time e de repente tem a notícia de que a mulher está morta e a sua filhinha está viva. Que triste, né? Muito triste aí, sentimentos a esse jogador de futebol, né? Que não deve ser fácil com 28 anos de idade. Muito triste. Vamos deixar esse assunto aqui para as 11 horas no Fanáticos por Esporte. Aqui para você, tudo que rola no mundo da bola.
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2: A Valoriza Consultoria está com vaga aberta para auxiliar de escritório, atendimento ao cliente, WhatsApp, organização administrativa, salário compatível. 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
1: É isso aí. Então, também quero falar para você que tem vagas abertas na Selegato Autopeças. 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

0: 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Então, se você tem interesse, dá um pulinho lá para você ver como é essas vagas, certinho? Estamos ficando por aqui hoje, sexta-feira. É, pois é, amanhã, sabadão, e depois domingo, dia de você ficar em casa, só curtir aí um assado dos assados do Coral, não é mesmo? Ficamos por aqui, fiquem com Deus, desejo a todos aquele fim de semana maravilhoso. A gente volta na segunda-feira com mais pra você, edição do Redação Dinâmica. Muito obrigado e tchau, tchau.
1: Até mais.
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3: 10:13.

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1: 10h32.
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6: 10:35.

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2: 10h46.
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1: 11:01.
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Bom dia, fanáticos pro esporte, bom dia, Jacutinga, alô, meu povo, alô, minha pova, estamos chegando aí com mais um Fanáticos pro Esporte, hein, gente, sextou, olha que beleza, gente, sextou e segunda-feira aí com cheiro de um

0: meio feriado, né, gente? Segunda-feira, como o Brasil vai jogar às 14h, né, gente? Os bancos aí, já tô avisando, né, gente? Os bancos vão abrir às 9h e vão fechar às 13h. Isso aí, mais conhecido como 13h. Então já vai se programando, se organizando, porque na segunda-feira o Brasil enfrenta o Japão, aí já está definido agora, então, o adversário do Brasil. A gente vai falar muito aí a respeito disso, já temos alguns confrontos aí certo, né, para a próxima fase, então daqui a pouquinho a gente traz tudo para vocês. Um bom dia especial para todo mundo aí que nos acompanha através da Rádio Dinâmica. Um bom dia especial também para o pessoal da live de Jacutinga e também de fora de Jacutinga. Sejam todos muito bem-vindos. Nós vamos juntos aí até o meio-dia. Bom dia aqui para o pessoal da Dinâmica, né? Para a Vanessa, para o nosso gerente Caio, para o Hugo e para o Joanito aqui, que vai fazer o programa comigo até o meio-dia. Deus abençoe aí a sexta-feira de cada um de vocês. Bom dia, Joanito. Tudo bem?
1: Bom dia, Poca, né? Aligatou. Bom dia a todos. Segunda-feira tem Brasil, Japão, 14h. E domingo tem... Olha só o que ficou para domingo. Que beleza, hein? Escolheram até a dedo. África e Canadá, 16h só. Mas o senhor chegou aí com polvo e polva. Sexta-feira também conhecido como Friday. Antecipando o Saturday, o Sunday e o Monday. Para todo mundo, aligatou, é obrigado, né?
0: Então tá aí, gente, já temos alguns confrontos definidos, né, com os resultados de quinta-feira, né? África do Sul aqui vai enfrentar o Canadá no domingo aí às 16h, né, já valendo aí o mata, né? Holanda e Marrocos jogam na segunda às 22h também, aí já pelo mata. Quem mais aqui que nós temos aqui? Estados Unidos e Bósnia joga na quarta-feira, dia 1º, às 21h. Brasil e Japão na segunda, às 14h. E eu acho que é só, né? Aí agora nós temos que aguardar também os jogos de hoje, né? Pra gente poder ter mais confrontos aí, né? Deixa eu ver aqui. Resultados de ontem, né? A Turquia ganhou nos Estados Unidos, né? Foi uma... A Turquia que já estava fora aí da classificação, né? Já tinha sido eliminada, mas se despediu aí com a cabeça erguida, né? Ganhando do líder do grupo e também do dono da casa, né? Os Estados Unidos. 3-2 aí para a Turquia, né? Que se despede pelo menos aí com honra, né? O segundo time aqui ficou a Austrália, né, que se classificou, então Estados Unidos e Austrália já estão classificados, e o Paraguai, né, que está aqui na terceira colocação com grandes chances de se classificar, né, gente? Então, Paraguai ainda não está classificado, mas pode ser que consiga sim a sua classificação, porque ele tem 4 pontos, mas vamos ver aí, temos que esperar ainda, né? Quem conseguiu uma classificação histórica ontem, né, Joanito? Foi o Equador, ganhou de 2-1 da Alemanha de virada. E com essa vitória, o Equador, então, se classificou para a segunda fase. Inclusive, o presidente do Equador hoje decretou feriado lá no Equador para comemorar a classificação do Equador. E Curaçao perdeu mais uma, né, gente? Como já era esperado, Curaçao, então, perdeu aqui para a Costa do Marfim por 2-0. Outros jogos de ontem, né? A Tunísia perdeu para a Holanda, dentro do normal. E Japão e Suécia ficaram no 1-1. A Suécia precisava vencer o seu jogo para se classificar. Suécia também aqui está entre os times que podem se classificar na terceira colocação. Hoje teremos Egito e... Hoje não, amanhã. Deixa eu ver os jogos de hoje. Jogos de hoje, Cabo Verde e Arábia Saudita. Uruguai e Espanha, esse jogo vai ser às 21h. E Uruguai, né, não tem outra alternativa, gente. Aqui o Uruguai precisa vencer, né? Precisa vencer, porque senão ele pode ficar de fora, inclusive, da Copa do Mundo já na primeira fase. Se ele empatar e o Cabo Verde empatar, os dois vão até. Apesar que é muito difícil aqui que de Cabo Verde e a Arábia pode... Se a Arábia vencer, ela faz 4.

0: pode ultrapassar o Uruguai também. O empate aqui e o empate do Uruguai com a Espanha ficariam os dois com 3 pontos, né? Aí sim poderia o Uruguai se classificar na segunda colocação. Mas eu acho que a situação do Uruguai é muito difícil. A gente vai falar a respeito disso, né? Ontem os jogadores do Uruguai se reuniram com o Bielsa, daqui a pouco a gente fala. Só dar sequência aqui que também hoje às 4 horas da tarde tem Senegal e Iraque e Noruega e França. Jogaço aqui, hein, gente? Noruega e França valendo aqui a primeira colocação. Eu não sei que se Senegal e Iraque, eles estão zerados, né, Janice? Se eles fizerem 3 pontos, se alguém ainda tem chance de se classificar aqui, né?
1: Começar aqui pelo jogo mais chique de ontem, né? A equipe do Equador que estava desacreditada, né? O Paulinho aqui, o nosso maestro, acertou na mosca, né? Ele colocou 2-1 pro Equador, né, Paulinho? E o eu não comento arbitragem, mas o gol da Alemanha foi um baita gol irregular, né? O cara chutou a cara do jogador do Equador. O Equador tinha ganhado a Alemanha, começou perdendo. A torcida, 80% do estádio era do Equador, e o Equador conseguiu virar o jogo. E foi essa sim que foi uma vitória do tamanho de uma jamanta. Baita vitória do Equador, conseguiu vaga, né? O Paraguai com 4 pontos não tá classificado? Tem gente com 3 aí, parece que tá.
0: Deixa eu ver aqui.
1: Eu acho que tá.
0: Deixa eu ver se já jogaram o Paraguai. É que eu comentei em terceiro colocado, eles não jogaram porque, ainda.
1: Eu até brinquei com o pessoal do Bolão ontem à noite. Uruguai, Paraguai, né? Era jogo de 0-0 com Gustavo Gomes na zaga e não deu outro. Meu sobrinho tá reclamando que não confiou em mim. 0-0, eu acho que classificou. Não tem como o Paraguai ficar forte, tem gente com 3 classificados.
0: O ranking do terceiro colocado é o seguinte: primeiro lugar tá a Suécia. Em segundo lugar, o Equador. Em terceiro lugar, a Bósnia. O Paraguai está na quarta colocação, né? São 8 que classifica, né? Então está bem na metade aqui. O quinto é a Croácia. O sexto é a Coreia do Sul. O sétimo aqui é a Argélia. E o oitavo, a Escócia, né? Falta aqui agora os jogos que estão faltando aqui. Vamos ver se alguém pode ultrapassar. Eu acredito que também esteja classificado. Acho que eles não colocaram ele para lá, porque como ele é terceiro colocado, eu acho que o Paraguai, eles não sabem quem que o Paraguai vai pegar, né? Se vai ter alguma mudança aqui nesse ranking, né? Para saber quem que o Paraguai vai pegar. Mas a gente tem aqui, ó, Egito, por exemplo, a Bélgica pode chegar a 5, o Irã pode chegar a 5, né? O Egito já tem 4 também. O Egito joga contra o Irã. Então aqui um dos dois elimina o outro. Né? O Egito se empatar vai a 5, o Irã vai a 3. Então assim, mas o Egito hoje que está na primeira colocação, ele pode ser ultrapassado tanto pela Bélgica, tanto como pelo Irã. Né? Então esse grupo aqui está bem indefinido aqui. Nova Zelândia pega a Bélgica. Eu acredito que a Bélgica vai ganhar e vai a 5. Se não ganhar da Nova Zelândia também, a Bélgica também já pode fechar o zíper da mala dela e vir embora, né, Janito? Egito e Iraque é um jogo aqui que eu acho que é igual, né? Não dá pra apostar em ninguém aqui, né?
1: Eu cravo o Paraguai sim na próxima fase, porque com 4 não tem como ficar fora, né? Até o Maurício entrou aqui e trocou o personagem do programa, né? Bom dia, Janito, Pipoca e Tildo. Você sabe quem que é o Tildo?
0: Não.
1: Então... Mas o Paraguai é aquele jeitão, né? Porque um time que é bom na defesa, né? Não sei como que ele tomou de 4 lá no primeiro jogo, mas no segundo jogo ele ganhou de 1-0, jogando com 10, 50 minutos no segundo tempo, e ontem ele segurou, ele marrou lá e 0 pra cá, e não saiu do 0, e eu acho que ele tá dentro.
0: É porque é complicado você fazer essa conta antes de definir, né, gente? Por quê? A Espanha, por exemplo, ela tem 4, e ela pode permanecer com os 4. Né? Se o Uruguai vencer o seu jogo, o Uruguai vai a 5. Se Cabo Verde ganhar da Arábia Saudita, a Cabo Verde também pode ficar com 5. Quer dizer, a Espanha de primeiro colocado com 4, ela passa a ser o terceiro colocado também. Vai brigar lá com esse time, com esse pessoal aqui do ranking do terceiro. Hoje eles não colocam a Espanha, porque a Espanha aqui ela está na primeira colocação. Então, são chaves aqui que estão muito emboladas, né? Desse grupo aqui, por exemplo, Senegal e Iraque, ninguém pode passar o Paraguai, né? Porque o Paraguai tem 4. Quem mais aqui? Deixa eu ver.
1: Não, Senegal e Iraque é do grupo da França.

0: chance no, no,
1: então,
0: no
1: mas Noroeste. Eles não podem, nenhum dos dois chega em terceiro, né, Joanito? Porque...
0: Aí eu não sei, pô.
1: Porque estão zerados, o máximo que eles podem fazer é 3 então, pontos. Então eles não vão passar o Paraguai. Eu tô torcendo pro Paraguai aí, gente. Quero que o Paraguai vá.
0: Uruguai, né? Pô, tem hoje a missão parecida com a do Equador ontem.
1: Até acho mais difícil, Jânio.
0: Será?
1: Eu acho mais difícil.
0: Aí ganhar da Alemanha não é fácil, não. Então,
1: mas o que eu vi da Alemanha ontem, eu não gostei. Eu não assisti, eu não assisti o começo, eu não sei. Aquela seleção que jogou ontem é a seleção titular da Alemanha?
0: Sei lá.
1: Porque eu não assisti nenhum jogo da Alemanha, gente. Eu, assim, sinceramente, eu achei o time da Alemanha muito fraco. Muito fraco. Uma das piores Alemanhas aí que eu vi em Copas do Mundo, gente. Não gostei mesmo da Alemanha.
0: Pra quem escuta nós todo dia, né? Porque eu falei que depois da Alemanha ganhar de 7-1, que eu não colocava ela favorita ao título, apenas candidato. O meu amigo Sarney, né, disse que a Alemanha... é um time bem ruimzinho, então tá concordando com esse aí, pra Alemanha de ontem. Não foi aquelas coisas mesmo, né?
1: Aí eu fiquei triste, né? O Maurício, que escreveu o Tildo aqui. Quem que é Tildo, Maurício? Explica pra nós, hein?
0: Então, Tildo. Acho que eu queria emendar Tildo Maurício, mas esqueceu de completar o negócio.
1: É.
0: Eu traduzo pra você. Sabe quem que ele quis falar? É o Rildo. Bom dia, Rildo. Cadê você?
1: Então, assim, gente, é isso que eu falo. Pra mim, a Copa do Mundo começa a partir do mata-mata. Né? Sinceramente falando pra vocês, eu espero... Hoje é sexta, né? Termina amanhã, né, Joanita? Essa primeira fase termina amanhã e a segunda fase já começa no domingo.
0: Tem uma rodada ainda com 12 jogos, né? Porque tem 6 hoje, madrugada, virando amanhã cedo e amanhã de tarde, de noite. Amanhã, 1 hora da manhã já é domingo, né? Termina essa fase e sai todos os classificados. Mas eu acho que o Paraguai, eu não conheço nenhum Paraguai aqui em Jacutinga, se tiver um abraço, né, um buenos, mas eu acho que o Paraguai tá dentro.
1: E deixaram o jogo mais fraco para domingo, né, Joanito? Para judiar
0: aí,
1: da gente.
0: Isso,
1: né?
0: Aí tá até sendo comentado aqui no
1: deixaram no, até para judiar da gente, né?
0: E domingo à tarde?
1: Domingo, 4 horas da tarde, tantos jogos bons para colocar, eles colocaram... África do Sul e Canadá. Eu tô vendo aqui os datas aqui, não tem mais nenhum domingo, não. Aí na segunda já tem mais jogos, né? Na segunda tem... Segunda dia 29, aí já tem, né? Quem for jogar com a Alemanha, né? Vai ter que jogar aqui no... Nesse dia, né? Acho que hoje, né? Se fosse hoje, do jeito que tá, seria Alemanha e Paraguai, se eu não me engano.
0: É, ontem à noite saiu, mas não confirmou.
1: Mas né? Tem que esperar terminar pra ver qual a posição de Paraguai, né, gente? Aí na segunda-feira, dia 29, tem Holanda e Marrocos também. Olha pra você ver. Alemanha tem Holanda e Marrocos. Deixa eu ver se tem mais dia 29. Vão ser só esses jogos. Não, tem Brasil também. Brasil e Japão. Olha pra ver, gente. Então, judiaram mesmo da gente. E deixando esse único jogo no domingo. Sejamos honestos, né, gente? Duas seleções aí das agora, mais fracas pra gente ver no domingo, né, gente?
0: E agora eu pergunto pro senhor. O que nós vamos assistir domingo depois das 6?
1: Depois das 6?
0: Pode acabar,
1: vai assistir o Cazé.
0: Mas você assistiu o quê?
1: Ah, sei lá, alguma coisa o senhor arruma. Possível que o senhor não arrumar
0: nada. A banda da velha Virgem o senhor já assistiu, né? Não tem mais.
1: O senhor vai assistir novela, o senhor gosta de novela?
0: Domingo não tem novela, bebê.
1: Ah, não?
0: Não.
1: Se tivesse.
0: O senhor também, o senhor assiste até o Chaves, né? Que quando não tem outro, eu gosto do Chaves. Então vamos assistir o Chaves.
1: Ah, lá. Pronto, já arrumou alguma coisa pro senhor assistir, tá vendo? Amanhã, que é sábado, né, gente? Pelo menos amanhã, que é sábado, tem jogo, né? Vamos ver se tem jogo bom pra amanhã. Egito e Iraque. Eu acho que vai ser o Irã. Vai ser um bom jogo esse aqui. Porque esse grupo aqui tem uma vantagem. Até a Nova Zelândia, que tem um ponto, ainda tem chance, né? Apesar que ela vai ter que enfrentar a Bélgica, que até agora também foi uma decepção essa Bélgica. Mas a Nova Zelândia tem chance de fazer 4 pontos aqui e também ser classificado, né?
0: Ganhar,
1: muito
0: não,
1: difícil. Mas vamos esperar para ver. Nesse grupo aqui, grupo G, todo mundo tem chance amanhã. Hoje, Cabo Verde e Arábia Saudita, que apesar da Arábia ser a última colocada, né? A Arábia também pode se classificar, Janine. Se ela ganhar de Cabo Verde, ela faz 4. Como Uruguai e Espanha vão jogar, então a Arábia pode até se classificar em segundo lugar se ela vencer esse jogo. Se a Espanha vence o Uruguai e ela ganha do Cabo Verde, ela vai se classificar aqui na segunda colocação.

0: ação com 4 pontos. Olha pra você ver aqui.
1: E o Cabo Verde do Vovozinho também, se ganhar, classifica, não depende de ninguém, pô.
0: Sim, sim.
1: Beleza.
0: Entendeu? Mas, então, mas só que Cabo Verde agora, né, Janito, vai enfrentar um time, vamos falar assim, do mesmo tamanho dele, né? Será que agora, que, porque ele enfrentou a Espanha e enfrentou o Uruguai, e dois empates, né, gente, que surpreendeu o mundo. Agora que ela vai pegar a Arábia Saudita, digamos assim, que são dois times iguais,

0: sem time, né, gente? Ele tá sem time.
1: O Cabo Verde, em especial, né, que é um país que fala o nosso português melhor que muita gente, melhor que eu, por exemplo, né? Ele não vai se, já estão comparando com o personagem do, da escolinha. Não tem como, né? A hora de tirar um 10.
0: É.
1: Sabe por quê? Ele empatou, né? Ele nem imaginava empatar com a Espanha. Não, com quem? Com a França?
0: É.
1: Não, com a Espanha. A Espanha. Depois, ele nem imaginava empatar com o Uruguai. São os dois fortão da chave. Agora ele vai pensar, do Arábia nós ganha. Aí que é o perigo, né? Tomara que não, mas aí que é o perigo.
0: É, Cabo Verde, Jonito, ele pode até se classificar com empate.
1: É mais difícil.
0: Né? Com 3 pontos. Não, porque a campanha dele é melhor que a campanha da Escócia. Ele tomaria o lugar da Escócia. Porque eu tô vendo aqui, ó, a Escócia tem um saldo de devedor de -3. Então. E Cabo Verde hoje, ele tem um saldo de gol zerado. Se ele empata, ele faz a 3 e ele toma o lugar da Escócia, que ele é o próximo aqui depois da Escócia.
1: Então, se a Escócia com 3 tem chance, o Paraguai com 4 tá dentro. Não tem como. Só passar rapidinho aqui, pô, quando o senhor atende o banco e que o senhor faz, né, o senhor participa dos bancos. Hoje, 4 da tarde, um baita jogo, né? Noruega, do Compridão, daqui a pouquinho tem arbitragem. E França, apitado por Michel Oliver, da Inglaterra. No mesmo horário, tem Senegal e Irã, apitado por Anthony Taylor, da Inglaterra. À noite, quando o Pib já está com sono, Cabo Verde e Arábia, apitado por François Letier, da França. 9 horas hoje é do baita jogo, né? Uruguai, Espanha, apitado por Ismael Estifá. Esse é norte-americano. O senhor dorme logo, meia-noite hoje tem Nova Zelândia e Bélgica, apitada, olha só, por Adam Mocafé, da Jordânia. Agora, você acredita que eu não achei o árbitro do Egito, Irã? Não sei o que aconteceu.
0: É, então. É, vamos falar aqui então do Uruguai, né, gente? Que a gente tá falando aqui. O Uruguai teve os jogadores do Uruguai tiveram uma reunião ontem, né? Os principais jogadores aí do Uruguai. Pra conversar com o Bielsa, né? Porque... Olha, tô lendo aqui, ó. É, Marcelo Bielsa está enfrentando uma rebelião dos jogadores uruguaios à véspera do confronto contra a Espanha.
1: O treinador é muito ruim, né?
0: No treino desta manhã, dia 25, Sérgio Rocher, que joga no Internacional, Manuel Ugarte, Rodrigo Bentancur e Frederico Valverde, que é do Real Madrid, pediram uma reunião com Bielsa e disseram ao treinador que não aguentam mais o jeito que ele treina a equipe.
1: É.
0: E por esse motivo, alguns atletas chegaram lesionados na Copa. Os jogadores também pediram ao técnico para jogar contra a Espanha com bloco baixo e no contra-ataque. Após a fala dos jogadores, El Loco, né, como é conhecido o Bielsa, reuniu todo o elenco e falou por cerca de 50 minutos. Então, gente, a gente vê que a situação do Uruguai, né, Jonito, está numa situação assim, os jogadores não se dão bem com o treinador parece que está obrigado lá, sendo o treinador do Uruguai, é uma cara assim que parece que não tem entrosamento entre o treinador e os jogadores do Uruguai. Eu vejo a situação do Uruguai muito difícil, bem mais difícil que o do Equador por causa disso, gente. Então, acho, sinceramente, que o Uruguai se despede da Copa do Mundo hoje, Joanito.
1: O Rascaeta é do Uruguai?
0: É, mas não tá jogando, né?
1: Então. Paulinho tá falando aqui que ele acertou 2x1 do Equador, tinha acertado 3x0 do Brasil, né? O Paulinho é maestro e matemático, né, Paulinho? Se você estivesse no bolão lá com a turma, nós tava levando, o senhor tava aí nas pontas, né?
0: E já mandou aqui 3x1 pro Brasil contra o Japão.
1: E os palpites, né, dos brindes já ficou segunda-feira, né? Já pode falar já, né, pô? Antecipar, o senhor não vem segunda, não pode
0: segunda
1: vir,
0: não.
1: Então nós vamos deixar pra terça-feira, né? Senão tumultua o negócio. 3x1 pro Brasil. Ô Paulinho, sabe o que estão colocando? O Brasil jogou de Santo Antônio, ganhou. De São João Batista, ganhou. Vai jogar segunda-feira de São Pedro. Mas tomara que na sequência não tenha o dia do Santa Naca, né?
0: Então, gente, é isso aí. A situação do Uruguai, né, gente? Chegar numa Copa do Mundo nessa situação, eu acho que a Confederação do Uruguai pisou na bola, né? Já que não há esse entrosamento entre jogadores e treinador,

0: deveria ter mudado de treinador antes de ir para a Copa, né, gente? Isso aí, vai, isso aí comprometeu realmente aí a Copa do Mundo, né? E agora ter que ganhar da Espanha para se classificar, eu acho que é. Tchau, tchau.
1: Aí concordo com você, corpo da Federação Uruguaia, né? Mas o jogador reunir entre eles, falando, nós vamos ganhar o jogo, não dá para ganhar?
0: Eu acredito que não, Júnior. Eu acredito que não. Acho
1: a Espanha
0: que...
1: tropicou no Cabo Verde. Meu.
0: Tropicou no Cabo Verde, mas arrebentando com o Cabo Verde, né, gente? Era pra marcar vários gols. Aí teve o Vozinha numa noite inspirada. Isso não vai acontecer de novo, né? Então, me desculpa, mas agora o Uruguai... hoje, né? Se tiver algum torcedor de Uruguai aí ouvindo, a gente fica triste, né? Eu... particularmente, estava torcendo para todos os times sul-americanos passarem para a próxima fase. Mas acredito que dos sul-americanos, né, Janito? Só o Uruguai não vai?
1: Eu, principalmente sendo a Espanha, sou Uruguai roxo hoje até a última hora.
0: Então, mas vamos ver o seu palpite, né? Que o senhor vai dar para a gente ver se é só torcer, né? Ou se o senhor vai realmente dar palpite no Uruguai, né? Tô vendo aqui, ó, Brasil se classificou, Paraguai classificou, Equador classificou, 3. Daqui não tem nenhum. Uruguai.
1: A Argentina vai
0: dar. Uruguai eu acho que não vai. Colômbia classificou e Argentina se classificou. Argentina vai, de 6, 5 sul-americanos, né, Janito? 5 sul-americanos se classificaram para a próxima fase.
1: Média boa, né? Muito boa.
0: Boa, ótima.
1: Paraguai...
0: E era para ir os 6, né, Janito? Era para classificar os 6, né?
1: A chance era de Espanha e Uruguai, né? Mas com esse treinador também, eu vou falar, viu?
0: Então, a surpresa, talvez é que o Equador fosse aí a seleção que muita gente não... apostaria, até o Paraguai também, né, gente? Seriam as duas seleções aí com menos chances de mudarem de fase, né? Mas Equador e Paraguai já estão garantidos. E o Uruguai hoje com essa missão, pra mim, é que no futebol, gente, não existe impossível, né? No futebol não existe impossível, mas ela é quase impossível, sem dúvida nenhuma. 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Um abraço pro Anésio, pra Aline, pro Júnior. Vão fechar a Auto Center na segunda-feira para assistir o jogo do Brasil? Ou não, Anésio? Vão trabalhar na segunda? Lá na Adega, segunda-feira já é dia de folga lá do pessoal, né? Um abraço pro pessoal da Adega também. Eu não sei se porque vai ter jogo da seleção brasileira, se na segunda eles vão mudar a folga, né? 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Pra assistir o Brasil. Então, eu não sei, mas geralmente segunda já é dia de folga lá do pessoal da adega e também da Casa de Carne. O senhor vai ficar de folga no jogo do Brasil?
1: Eu vou trocar.
0: Vou trocar de roupa?
1: Pela terça-feira, né? O Pepe, no jogo de ontem, né? Só pra dar uma lascadinha aqui, né? Suécia e Japão. A Suécia fez uma partida na seguinte situação. Se ela empatasse, né? Como ela empatou, ela não pegava o Brasil. Se ela ganhasse, ela pegava o Brasil. O Japão empatando, ganhando, pegava o Brasil. Você acha que alguém fez força antes de sair do empate?
0: A Suécia fez o que pôde para ganhar, né? Porque a chance dela é de... A Suécia, como a gente viu no ranking aqui, ela pode também cair fora, né? Pela quantidade de gols que ela... Quantidade de pontos, né? A Suécia já tem 4 também, vai classificar.
1: Também vai. Um empate, se ela ganha, verdade. Pega o Brasil. O Japão é a mesma coisa, ganhar ou empatar, pegar o Brasil. Só se perder. Se
0: mas, Janito, pegar o que não vai pegar na próxima fase, eu acho que não interessa. Mas pelo menos se mudou de fase, né?
1: Já tá um falator na imprensa brasileira aí dos grandão. Não sei se alguém viu que alguém lá nas Europa comentou que prefere pegar o Brasil do que pegar a França e a Espanha, né? Eu não sei o que tem a ver isso. O Brasil é Brasil mesmo, não adianta.
0: Ah, mas também não tá falando nenhuma besteira, gente. Com o Brasil até agora também não tá pondo medo em ninguém, gente. Essa é a verdade. Que a gente viu aí seleções, por exemplo. A Argentina, que eu falei, gente. A Argentina tá jogando bem, tá, mas não jogou contra ninguém também. Então calma aí, vamos esperar agora a próxima

0: fase, porque a próxima fase começa a dificultar a Copa do Mundo. Para mim, a Copa do Mundo começa no domingo, gente. A partir de domingo então começa...
1: Vai começar bem, o senhor tá animado.
0: Sim, porque essa primeira fase aí, os times têm... A Argentina tem a obrigação de fazer 9 pontos, a Alemanha tinha obrigação de fazer 9 pontos, o Brasil tinha obrigação de fazer 9 pontos, a França tem obrigação de fazer 9 pontos. É por aí, não adianta fugir disso. Agora começa, por exemplo, Holanda e Marrocos. Para mim, a Holanda é favorito, mas Marrocos, como surpreendeu o Brasil, pode surpreender também a Holanda, por que não? Né? É, Estados Unidos e Bósnia, para mim também, um confronto aqui. É, Estados Unidos, por estar jogando em casa, eu acho que é favorito, né? Brasil e Japão, me desculpa aí, gente, se o Brasil tá com medo do Japão, é melhor nós fechar o zíper da mala e voltar pro Brasil, larga a mão. Que isso?
2: A seleção brasileira não volta pro Brasil, Pipe. A seleção brasileira volta pra Europa.
0: Tá bom, eles vão voltar pro Brasil. O Joanito quer trocar as coisas, mas eles são brasileiros, eles vão voltar pro Brasil. Né? Eles vão fazer festa aonde for campeão? Na Europa ou no Brasil? Ah, é no Brasil.
2: Se ganhar, né?
0: Então, aonde que eles vão? Pra Europa ou pro Brasil?
2: Se perder, não vem.
0: Oh, o senhor tem cada uma. O Japão vai vir pra onde? Todos os jogadores do Japão também jogam na Europa. Eles vão pra onde? Eles vão para o Japão. É lá que é o país de origem deles, gente.
2: O senhor lembra quando a escalação no Japão era taca a cara no muro?
0: Então, gente, ó, aqui tem muita gente. Por que que o Brasil não vai pegar um terceiro colocado? O senhor sabe explicar isso?
2: Eu não. Ô, Pepe, quem parece o técnico do Equador? Quero ver se o senhor tá bom.
0: Nem sei quem é o técnico do Equador.
2: Aquele que do cabelo loiro, que parece o Odair José das antigas, aquele que foi técnico do Flamengo dos bons tempos, né?
0: Eu gostaria que alguém me explicasse por que que o Brasil ficou em primeiro lugar e não vai pegar em terceiro colocado. Parece que todo mundo que vai ficar em primeiro aqui vai pegar um terceiro colocado. Só o Brasil que não? Ó, o técnico do Japão falou aqui, ó. É, técnico do Japão nega favoritismo do Brasil. Na Copa do Mundo é 50% a 50%. Teremos esse jogo contra o Brasil e acho que as chances são de 50% a 50%. No último jogo com o Brasil, demonstramos que temos nossas qualidades e somos um time que com possibilidades. Lembrando, né, gente, que o Japão ganhou do Brasil num amistoso, né? Respeitamos enormemente o Brasil. Sabemos que pode acontecer, mas está claro que nós também temos chance. Então, tá aí, o Japão não tá com medo do Brasil, não. Por que que o Brasil vai ter medo do Japão?
2: Só faltava o técnico do Japão pra lá que tá, vai perder pro Brasil, ninguém fala isso, pô.
0: Então, tá aí, ó. Se eles não estão com medo, nós que vamos ficar com medo? Ah, para com isso, gente. Vamos jogar pra ganhar. Depois, se não ganhar, a gente mete a ripa na semana que vem. Nós vamos cornetear até se o Brasil cair fora, né, gente? É por aí. Não adianta fugir disso aí, não. Ó, os japoneses afirmam: podemos ganhar do Brasil. É o. Maeda falou que será um jogo muito difícil, mas se conseguirmos jogar o nosso futebol, podemos vencer o mesmo sendo o Brasil. O Nakatomo, o Neymar é um jogador de nível mundial, precisamos ter uma atenção com ele e toda a seleção brasileira. O Neymar nem vai jogar. O Muriazu, né? Também todos eles, os japoneses estão muito confiantes que vão ganhar do Brasil, hein, gente?
2: Primeiro, quando a gente era mais moço, recente, tempo que o senhor foi servir o exército, a escalação de Portugal era Joaquim Manuel mais 9, né? A escalação do Portugal era Tanaka e Nakamura. Agora mudou. Tem um Tanaka na seleção japonesa.
0: É, gente, o negócio é feio, hein? A gente tá pensando que os caras estão com medo de nós, que eles não estão com medo, não. Eles querem ganhar de nós. Eu, ganhar do Brasil é que nem gostoso, né, gente? Pode ganhar do Brasil, vai ser festa lá no Japão, feriado no Japão. O japonês não gosta muito de feriado não, mas vai ser feriado lá, viu, Joanito?
2: É, vamos...
0: A CBF, Joanito, já que todo mundo reclama na CBF quando o juiz erra, a CBF também fez um protesto contra a FIFA, lá por causa do gol no lado do Vinícius Júnior.
2: É. Eu...
0: Você não tá pensando o quê?
2: Eu acho que foi gol legítimo, viu, pô?
0: Eu também acho, eu falei aqui.
2: Gol legítimo, viu?
0: É que o senhor não estava aqui, mas eu também falei.
2: Ontem, o gol da Alemanha também, se qualquer uma situação seria anulado, mas talvez tinha incentivado anular o gol e o Equador, a torcida do Equador, tá de parabéns, né? Encheu o estádio sabendo que a chance do Equador era pequena, só o Paulinho aqui que acertou na mosca, mais alguém, mas foi lá e ganhou. Hoje, Pipe, vamos para a arbitragem, porque hoje tem jogo

0: meia-noite. Eita, ruim do horário.
1: É, mas amanhã é sábado, né? Amanhã é sábado, já dá mais tranquilidade, né? É outra conversa, né? Você jogando...
0: Cristiano de Oliveira, Japão joga bem. Boa sorte, que vença o melhor. Que vença nós, né, Cristiano? Que vença o Brasil, senão nós estamos lascados. Pensou na Copa, falta ainda uns 20 dias para acabar, esse é o Brasil?
1: Pessoal que gostava da Copa do Mundo só para não trabalhar, né, gente? Esse ano quase que não pega nem um dia, né? Mas pelo menos vai ter um dia.
0: Eu tive 3 empregos, né? Na escola estadual, na prefeitura e na rádio. Toda vez que tinha jogo do Brasil no horário da coisa, eu tava escalado para trabalhar, pô.
1: Vamos lá, Noruega e França.
0: Já?
1: Ué, o senhor não falou que ia dar palpite?
0: É, tem bastante jogo.
1: Mas o senhor que pôs aqui?
0: Então, mas vai começar com Noruega?
1: O senhor que começou, não fui eu, tá aqui a lista, eu gente, vou... ó. Olha a lista aqui, ó. Noruega e França.
0: Olha onde, a parede?
1: Ó, naquela câmera lá, a câmera tá aqui, ó.
0: Eu tô firme com o compridão, 2-1 pra Noruega e nós.
1: Eu vou 2-1 pra França. É, Senegal e Iraque.
0: E 2-0 Senegal.
1: 2-0 pro Senegal. Eu vou 2-1. Cabo Verde e Arábia. Aqui eu quero ver se o senhor vai torcer pro vozinha mesmo.
0: Esse é duro. Tenho vontade que o Cabo Verde ganhe, mas tô com a intuição que não vai ganhar, viu? 1-1. Esse é o jogo 0-0, não é? Pessoal, o vovôzinho jogar bem?
1: É.
0: Mas vai 1-1.
1: Ah, eu vou de Cabo Verde, 1-0. Uruguai e Espanha. Quero ver.
0: 2-1 pro time aqui sul-americano, né?
1: Esse por Uruguai?
0: Por Uruguai.
1: Eu vou 2-0 pra Espanha.
0: Não, o senhor vai contra aí. Se eu for na Brasil...
1: Então eu ia 3-0, mas como estão falando que eles querem jogar fechadinho, eu só vou 2. Nova Zelândia e México. Se eles fossem jogar normal, eu ia pôr 3-4. Nova Zelândia e Bélgica.
0: Ah, essa Bélgica tá decepcionando pra você ganhar, né? Só confirmando o horário, que hora que é esse, Pedro?
1: Qual?
0: Esse Nova Zelândia?
1: O senhor pôs aqui meia-noite.
0: É, meia-noite. Depois nem passa os horários, né? A Bélgica tem que ganhar, né? Porque senão cai a casa lá. A Bélgica, pra quem não lembra, recentemente tirou o Brasil, né? Mas 2-0 pra Bélgica.
1: O senhor pôs Egito e Iraque. Aqui, mas Egito e Irã.
0: É, Irã.
1: É, Nova Zelândia e Bélgica, se for quanto?
0: Sua. O ano, não. 2-0 pra dona da Bélgica.
1: Eu vou acompanhar o 2-0. Egito e Irã.
0: O Egito que pode ganhar essa, né? O Egito não tinha ganho. A primeira partida dele, vitória, foi agora e vai ganhar de novo, pô. 2-1. Nos palpites de ontem eu ganhei, viu? Só lembrando, senhor.
1: Ah, esses palpites que o senhor deu aí de meio de semana com 3 times, né?
0: Acertei.
1: Não devia nem contar.
0: Acertei 0-0.
1: Panamá e Inglaterra, é isso? O que é isso aqui que o senhor pôs aqui?
0: Panamá,
1: que eu não tô conseguindo entender.
0: Panamá
1: aqui.
0: E Inglaterra.
1: É isso mesmo?
0: É o que tem pra hoje, né?
1: Então vai lá, Panamá e Inglaterra.
0: É.
1: A Inglaterra precisa ganhar.
0: 2-1. 2-0 pra Inglaterra.
1: Eu vou 3-0 pra Inglaterra. Croácia, que também precisa ganhar, contra Gana.
0: Ih, aí eu acho que vai lascar pra Croácia. 0-0.
1: Aqui vale a classificação. É, faz 4 pontos a Croácia também, né?
0: 0-0.
1: Se empatar, 0-0.
0: O time do Fernando Bairral, que vai aposentar, né? O Modric, número 10 da Croácia, vai abandonar pelo menos a seleção, né, Fernando? Você parece com ele, ou ele parece com esse time, mas vai ficar 0-0.
1: 2-1 pra Croácia. Colômbia e Portugal. Aqui também valendo a primeira colocação,
0: aí,
1: né?
0: Aí lascou, hein? Jogo duro.
1: Esse aqui também vale a primeira colocação.
0: A Colômbia é aquele time perigoso, né? Ou ela faz 3-0, ou ela perde 3-0, mas eu acho que ela vai empatar lá. 2 para cada banda, que não é meu resultado favorito, mas vou 2-2.
1: Eu vou arriscar aqui, 2-1 pro Portugal. Congo e o Uzbequistão.
0: O jogo duro também. Mas o Congo deve ganhar. O Congo perdeu o jogo aí, mas deu um trabalho, hein? 1-0.
1: 1-0 para Congo?

0: O Rongo. Paulo Roberto Ferreira, 3 pra França, 2 pra Noruega. Do Paulinho eu não duvido, né? Aí fazer o quê? Mas eu vou na Noruega.
1: Argélia e Áustria.
0: Nossa. 2-1 pra Áustria.
1: Eu vou 2-0 pra Áustria. Jordânia e Argentina. Argentina estuda colocar um time alternativo, né? O Messi vai querer jogar, né, gente? Porque tá com 5 gols, acho que ele quer ser o artilheiro, né?
0: Eu ia falar antes que eu conheço alguém por nome Jordânia, né? Não sei se a gente já tinha golpino. Mas eu tentei lembrar, não sei onde é, mas eu conheço alguém aqui com o nome Jordânia. Então, porque a Argentina, mesmo com reserva, a gente vai querer jogar bem, né? 1-0 para a Argentina, então.
1: Vou 3-0 para a Argentina. Agora já começando aí a fase, né? A segunda fase, né, gente? Com África e Canadá.
0: Então, Paulo, o único jogo de domingo às 4 horas da tarde. Eu vou 1-0 para a África.
1: Eu vou 2-0 pro Canadá.
0: Não é Canadá, é Panamá, não é?
1: Canadá. Sério? Panamá. Panamá já foi pro inferno.
0: Olha.
1: Panamá tem 0 ponto, Joanito.
0: Então tá bom.
1: Tá aqui no grupo da Inglaterra, aqui com 0 ponto. E vai então pegar a Inglaterra. Vai terminar com 0 ponto. O senhor quer pôr Panamá na próxima fase? Brasil e Japão, Joanito.
0: Ah, Esse. Nós não vem em segundo, então?
1: Não.
0: Então.
1: Eu não, né? Porque eu não posso, porque eu tenho que trabalhar. O horário vai ser até uma hora da tarde e eu não consigo escapar às 11.
0: Já amanhece meio alvoroçado, né? Com expectativa. Será que dá pra nós ganhar 2-1, Pedro?
1: Que manda.
0: É difícil não tomar gol do Japão. O Japão é danadinho pra fazer gol, né?
1: Meu pra cá eu já até pus aqui.
0: Quanto?
1: Não. Deixa o senhor falar.
0: Vou copiar o senhor, não. Eu tenho o meu. 2-1 pro Brasil. Tamo lá e pronto.
1: Então acabou. Eu fui 2-0 pro Brasil.
0: Aí.
1: O senhor fala, o senhor vai falar assim. Eu fui 2-0 também. Senhor, tudo, o senhor me copia? Sei pra que é isso? Pra que é isso? Por que que fica nessa onda aí? Ô, Joanito, pra dar uma pitadinha aqui no futebol. O Vasco da Gama tá atrás do técnico do Botafogo lá, o Franklin Carvalho.
0: Nossa.
1: Abriu até negociação já. Como é que pode?
0: Meus amados, queridos torcedores do Vasco, que sacrifício que passem.
1: É?
0: Que sacrifício pro Vascaíno, é um baita de um time.
1: Então, mas ia atrás do Franklin Carvalho, um técnico não muito conhecido, né?
0: Eu não sei quem é, né?
1: E o outro tá no Botafogo e já vai sair. Eu preciso ver com o Botafogo, né, gente? Quem sair por último lá no Botafogo, que apague a luz, né, Janito? Porque parece que ninguém quer ficar no Botafogo, né? Que coisa que... O Têxtil parece que voltou a ser o dono lá, ou um dos líderes. Tá tão enrolado esse problema lá do Botafogo, né, gente? Que a justiça tira daqui, a justiça põe pra lá, volta esse, sai aquele. Ah, olha, vou falar pra você. Como é que um time desse pode ir pra frente, né?
0: Não tem um neném lá com o Pedrinho?
1: Tem também, o Pedrinho foi afastado
0: então,
1: da
0: só o Vasco
1: da SAF, né?
0: Acontece de tudo no Vasco, né? Meu Deus do céu.
1: O Vasco praticamente tava sendo vendido novamente, né? Mas a outra que comprou a SAF também tá na justiça contra o Vasco. É, então é complicado. Inclusive o filho, né, do marido da Leila Pereira que tava comprando aí o Vasco, né? Ele é filho só do marido, né, gente? Que a Leila Pereira é casada com ele e não tem filhos, né? Mas, então, assim, o pessoal tá, inclusive o presidente do Flamengo, muito bravo com isso, porque acha que a Leila Pereira que tá no meio... A Leila Pereira, mas gente...
0: Ah, é o marido dela, você acha que ela não tá, sabe?
1: Então, Joanito, não posso falar. Ali, quem tá comprando é o filho dele, né? Ah. E ele foi o conselheiro mais votado do Palmeiras aí na última eleição do Palmeiras, né? E outra, gente, isso aí é do futebol. Esse povo tem dinheiro. Eles querem comprar um time, eles vão comprar, né? A Leila Pereira aí, ele sabe que o Palmeiras dificilmente vai ser vendido, né? É o caso do Palmeiras, é o caso que eu acho do Corinthians, acho que é o caso do Flamengo, né? De São Paulo, né? Apesar que no São Paulo

0: também já estão falando muito em SAF. O próprio Corinthians também já se falaram muito em SAF. Agora deu uma esfriada, né? Mas vira e mexe, eles falam lá em fazer uma SAF no Corinthians. Eu não sei, o Santos também já falou muito que e talvez aí até o pai do Neymar pudesse comprar o Santos. Eu não sei, né, gente? Mas ela, como está no mundo do futebol, né? E ela disse, né, numa entrevista semana passada, que era assim, esse estilo que ela tem no Palmeiras, ela disse que não quer mais, né? Ser presidente. O que ela quer futuramente, né? É ser dona de um time. Porque o dono, né, gente? É diferente. O presidente, né? Ele tem um conselho, tem um pessoal lá que ele tem que seguir as coisas. No caso, por exemplo, do Cruzeiro hoje, que o Pedrinho lá do supermercado, ele é dono, é dele o time. Se ele quiser chegar ali amanhã e mandar o jogador embora e vender, é dele. Ele não vai pedir pro jogador, não vai pedir pro torcedor. Se ele achar que deve vender, ele vende. Se ele achar que deve comprar, ele compra. Entendeu? Porque ele tem dinheiro para isso. Ele é dono. Se ele fosse presidente, não seria assim. Né, Joanito? Para o pessoal poder entender a diferença.
1: Eu continuo distorcendo. Primeiro, o dono do time é o torcedor.
0: É, isso já era, Joanito. Isso já era. Dono do time, isso já era. Torcedor não manda nada.
1: Se abandonar, todo mundo, ninguém vê o jogo, quer ver o dono do time vai fazer com o time?
0: Ele não vai fazer nada, eles não estão nem aí com a torcida, Janito. Se você vendeu, o dono do time é o torcedor. Ué, se você vendeu o seu clube, a partir do momento que você vendeu, ele tem dono.
1: Vendeu direito, mas...
0: Por que o texto dá alguma satisfação pro torcedor do Botafogo?
1: O sentimento do torcedor, o amor pelo time, o torcedor pode vender para quem quiser.
0: O torcedor do Botafogo manda alguma coisa?
1: Se ele ferver lá, como dizia meu pai, né, que o Ivo Rodrigues...
0: O torcedor do Cruzeiro ferveu, ele ficou do mesmo tamanho, gente.
1: O torcedor, quando ele ferve, derruba o técnico, o presidente e todo mundo.
0: Ele é dono, Joanito. Como é que você derruba o dono?
1: Ele já tá com aí fora, pô. Esse time do... Já foi, já voltou, já tá sendo mandado embora.
0: Mas por quê? Ele fez trapeira, né? Ele não era o dono. Ele não era o dono, é diferente. O Botafogo foi vendido para uma rede, é diferente. É o caso do Cruzeiro, por exemplo, é totalmente diferente. O Cruzeiro tem um dono só, que é o Pedrinho, né, do supermercado. Quando era o Ronaldo, era o Ronaldo. O Ronaldo quis vender e vendeu pro Pedrinho. Se o Pedrinho amanhã quiser vender, ele vende. Entendeu? Agora, do Botafogo, é um trem esquisito. Eles montam uma rede e saem comprando clube pro mundo inteiro. E ele foi retirado dessa rede.
1: Então, o senhor está derrubando tudo.
0: O dinheiro, então, não é só do Dom Texto que está no Botafogo, gente. Então, é bem diferente. Mas só que o torcedor... Vê se alguém está preocupado com o torcedor do Botafogo. Tira o texto, volta o texto, põe outro técnico, traz não sei quem. Não estão nem aí preocupados com o torcedor. O torcedor já era, gente.
1: O torcedor do Botafogo continua torcendo o Botafogo. Falar em Ronaldo... Pô. O Ronaldo e o Neymar é uma fábrica de fazer dinheiro, né? O Ronaldo já parou de jogar, sou fã dele há alguns anos. Ele tá em todas as TVs fazendo comercial. Quando acabar a Copa, independente de quem ganhar, eu não sei aonde que ele vai primeiro receber, né? Ele tá em todas.
0: Com certeza já caiu o dinheirinho na bolsa dele.
1: Ai, que coisa.
0: O não faz nada fiado, não,
1: o
0: gente.
1: Caio, tô... O Caio tá ligado com nós aqui. O Caio falou que vai ser 3-1 pro Brasil, né? Nossa. Um gol do Tanaka.
0: Quer fazer nós tomar gol do Japão ainda, cara? Pelo amor de Deus. Bom, gente, mas aí, ó, você vê como o futebol é uma coisa lucrativa, que o SBT, né, o Cazé, quem mais que tá transmitindo o jogo aí? Todo mundo que tá transmitindo o jogo tá batendo recorde de audiência, né? O SBT, inclusive, agora diz que vai entrar na briga para transmitir também a Copa do Brasil. Então, agora eles estão acordando aí, o SBT principalmente, que nunca foi muito de passar futebol, né, Joanito? Que o futebol é lucrativo, então tá todo mundo aí querendo um pedaço dessa fatia do futebol. É assim que funciona.
1: O senhor falou do supermercado do Pedrinho, ele mandou um cartão, falou que eu posso comprar lá, Pedro.
0: Então, vai lá comprar lá em Belo Horizonte.
1: 2 quilos de açúcar. Ele falou que eu posso comprar, só que...
0: Tem que pagar.
1: Pagando à vista, né? Tem problema.
0: É bom. 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Eu até agora o Anésio, a Aline e o Ju não façam para mim. Vai trabalhar até que hora na segunda-feira? O dia inteiro? Não vai assistir o Brasil? Fala aí, né?

0: 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E também mandar um abraço aí, ô Anésio, bom final de semana pra vocês. Sei que amanhã vocês não trabalham, nem sábado, nem domingo. E segunda, hein? Segunda tem jogo do Brasil às 14h. Como que vai ser aí o expediente, hein? 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
1: Eu quero ir lá pagar uma conta.
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0: 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Abraço, Gil. Abraço também, Leitinho.
1: É, tá chegando aí perto do final do programa. Sexta-feira fria, né? Não se sabe se à tarde vai chover ou fazer frio. Tem que esperar. O nosso Edinho Corol, que é o Maju, fez a previsão, né? Eu acho que vai dar sol fim de semana. Mas seja o que Deus quiser, um abraço a todos. Um fim de semana, então, mais compridão. O povo até vai passar o domingo meio distraído e vai esperar na segunda. Tomara que dê tudo certo, né? E até a próxima, se Deus quiser.
0: Vamos partir. Um abraço aqui pro Joanito. Boa sexta, bom final de semana. Aproveita para tomar aquela geladinha gostosa. Um abraço aqui também pro pessoal da Dinâmica, né? Pra Vanessa, pro nosso gerente Caio, pro Hugo. Deus abençoe o final de semana de cada um de vocês. Deus abençoe também o pessoal aí da Dinâmica, né? Os nossos ouvintes, né, que nos acompanham através da Rádio Dinâmica, o pessoal que nos acompanha através da live, né, gente, de Jacutinga, de fora de Jacutinga. Deus abençoe o final de semana de todos vocês. Na segunda, então, a gente não vem, né, porque tem o Jogo do Brasil às 14h, mas na terça-feira estaremos aqui para falar dos jogos que terão aí no domingo, também os jogos que terão na segunda-feira. Então, fiquem com Deus e até terça-feira!

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4: Meio-dia e seis.
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1: Meio-dia e 32.
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3: Meio-dia e 34.

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9: Meio-dia e 47.

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4: 1:01.
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2: Ai, ai, ai, até que enfim ela chegou. Hoje é sexta-feira.
3: Parça, hoje pesou para mim.
2: Por quê?
3: Hoje é dia 26 de junho.
2: Aham.
3: Significa que há um mês já tem 43 anos.
2: As coisas estavam boas, daí depois ficaram mais ou menos, agora de repente...
3: Dedei uma bodeada.
2: Ai,
3: mas
2: ai,
3: como
2: ai.
3: A gente não arrega por qualquer coisa.
2: Isso mesmo.
3: E não tá morto quem peleia.
2: Assim já diria uma galinha na boca do leão.
3: Meio. Nossa, essa aqui foi inteira. Vamos começar a microfonia de hoje.
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2: Tá na Dinâmica, tá legal. Beijo pra você de Jacutinga e de toda a região. Estamos chegando com mais uma edição do Microfonia.
1: E a partir de agora você participa e também interage junto com a gente no 35 3185 0145, que é o nosso WhatsApp.
2: Exatamente, mídias sociais, é lógico que a gente tá por lá, tá? Facebook Dinâmica FM Jacutinga, Instagram Dinâmica FM com Y, e tem aí no nosso aplicativo Dinâmica FM 105.9. Bora começar?
1: Bora começar na Dinâmica nessa tarde super especial.
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3: Vamos começar bem com Luan Pereira, parça.
4: E Matheus e Cauã, sogra.
5: Tô querendo namorar, não, mas se quiser vir aqui em casa hoje e ficar pra sempre, tô à disposição. Posta foto junto com a música

0: Common Kings.
1: Lust in Paradise, Perdido no Paraíso. Ai, se eu pudesse.
0: Nem me fala.
1: Ai, cara. Se eu pudesse, alguém me sustentasse. Tá,
0: nesta sexta-feira, você Perdido no Paraíso. É. Caçando um coqueiro.
1: Não, até caçando nada.
0: Você tá sozinho, né?
1: Não? Caçando nada.
0: Mas não vai ter nada lá no Paraíso?
1: Não. Pra mim, que tivesse um self-sense.
0: Bom, não, falar bem é verdade. Esse negócio de Paraíso. Não, diz ao ouvinte aqui, viu, Luiz? Acho que deixa o Paraíso pra outra hora.
1: Eu e o Tom Hanks ia ser fichinho.
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4: 1:19.
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2: Já estamos de volta, em microfone na sua cesta e agora tem...
11: Foca na fofoca, gente, bora!
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2: Dá uma confusão, é uma música que tá rodando por aí, mas quem vai explicar é ela.
11: Você já ouviu aquela música? Pião todo tatuado. Então, já teve pião, já teve pinhão. Mas enfim, o que eu trouxe aqui no nosso Foca na Fofoca é que muita gente tá confundindo quem é a intérprete, gente. Porque a galera tá achando que é a Ana Castela que canta essa música. E na verdade, quem canta é a Mariana Fagundes. Pois é, artista que tem aí mais de 2 milhões e 400 mil seguidores no Instagram. E essa confusão ganhou força por causa da semelhança do timbre de voz das duas cantoras. Mariana publicou um vídeo nas redes sociais cantando a música para esclarecer que a verdadeira voz por trás da faixa. Que situação, né, gente?
6: Foca na Fofoca vai ficando por aqui.
9: Até breve.
6: Até o próximo encontro. Afinal, quem não gosta de uma fofoca? Eu...

0: 10 segundos, a gente já tá de volta, tá?
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4: 1:35.
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0: falta de tempo não, viu? Você só não tem prioridade.
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2: Luan Pereira com Panda.
3: 10 segundos. Calma lá que a gente faz uma pausa, você vai ver. Malemar.

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6: Voltando com muito mais músicas, deixa eu mandar um abraço pro meu amigo Marcelo, tá ligadinho junto com a gente. Meu amigo Juliano também tá participando, pedindo The Weeknd.
7: Bora de Blinding Lights.

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0: Diego Vitor Hugo.
1: Dono da rua, aliás, dona da rua. Esse aqui foi o Kleber que pediu, tá oferecendo pra Olga, gente.
0: Valeu, gente, um abração pra vocês aí, obrigado pela sintonia. Daqui a pouquinho nós voltamos com o último bloco, já já tem o último Foca na Fofoca desta sexta.
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5: 1:51.

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0: Ô, tá todo mundo, eu também tô sem entender sobre a apresentação da Anitta. Explica melhor aí, parceiro.
1: Ai, ai, algumas aberturas da Copa do Mundo geraram especulações. Algumas pessoas também falando que, na verdade, não havia o artista de verdade, que era um dublês, aquela coisa toda. Mas outra pergunta que veio à tona é por que a Anitta ficou fora da abertura da Copa do Mundo do México, né? Teve a Joe Balvin, teve a Shakira, marcou o início do Mundial, que foi lá no dia 11 de junho. E embora a Anitta tenha sido anunciada entre as atrações, ela não participou da cerimônia. Porque a apresentação da brasileira estava marcada para sexta-feira, dia 12, né? Durante a abertura do torneio nos Estados Unidos. Pela primeira vez, a Copa do Mundo teve uma cerimônia de abertura em cada um dos países sede: Estados Unidos, Canadá e México. Entendeu agora?
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3: 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Afinal... quem não gosta de uma fofoca?

0: Bia Bi.
1: Too bad pra você, finalizando a nossa edição de hoje, te desejando mais um fim de semana prazeroso e com certeza segunda-feira a gente tá de volta.
0: Se Deus quiser, ó, beijo, bom fim de semana pra todos, fiquem todos com Deus e até segunda-feira. Tchau!
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6: 2:05.

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9: Olá, sexta-feira, 26 de junho. Confira comigo, Pan Giacomini, o resumo da sua novela preferida. E a Nobreza do Amor? Onilda revela que o remédio de Tony foi sabotado e Lúcia Lica e Caetana se desesperam. Virgínia ensinou a Tereza que seria bom levar o ateliê para fora do Barro Preto. Viriato sofre ao carregar o segredo de confissão de Sebastião e pensa em alertar Lúcia Lica sobre as verdadeiras intenções de Virgínia. Kênia reclama e continua por ter se tornado refém de Jandal. Niara comenta com Tereza e José sua preocupação com o fato de Tony ter chamado o nome verdadeiro de Alica na frente da Caetana. Maria Helena pensa em Murilo. Dona Menina tem um mau pressentimento e todos rezam por Tony. Ele desperta e chama por Alica. Já coração acelerado.
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13: 2 e 9.

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1: 2:26.
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6: Hoje na novela da 7, João Raul confronta Nayane Bará. Palhares anuncia sua volta à rádio. Eduardo não consegue falar com a Grada e desabafa com Zuzu sobre Leandro. Valmir pede perdão à Grada e afirma que a moça é o grande amor da vida de João Raul. Nayane arma um plano para retornar à sua casa e Gael comemora. Zilá recruta Osmar para sabotar Janete e Zuzu. Ela explica como proceder para interceptar as entregas das Marias do Caturama. Gael e Nayane se aproximam. Osmar consegue sabotar o trabalho de Janete e Zuzu. Eduardo decide se afastar de Grada e Leandro por um tempo. Já já tem quem ama, cuida.
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4: Hoje é a novela das nove. Zeni foge sem que ninguém a veja. Adriana é levada ao ambulatório. Nancy Lires aponta que foi Zeni quem agrediu Adriana. Bruna garante a Gilda que reconquistará Pedro. André avisa Pedro que Adriano sofreu um ataque na prisão. Brigitte diz a Edivaldo que também não acha que Adriana seja culpada pela morte de Arthur. Pilar se irrita com Rosa porque a funcionária não se mostra disponível para dar informações sobre a família de Adriana. Nancy ameaça Zeni. Pilar pede que Ademir coloque ela inventariante como Arthur no lugar de Tiago. O médico avisa que Adriana não corre mais risco. Dora se surpreende ao ver André na escola de dança. Pedro pergunta a Adriana quem a atacou. Bom fim de semana e de volta na segunda-feira com mais do nosso resumo de novelas.
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8: 2h48.
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1: 3 horas.
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3: Olá, sexta-feira, 26 de junho, sabe com quem a gente comemora aniversário hoje? Gilberto Gil. Cantor, compositor, instrumentista e político, um dos maiores nomes da música brasileira. Desde a infância, mostrou aptidão para a música, iniciando os estudos de instrumentos aos 9 anos. Chegou a estudar administração de empresas, mas seguiu a carreira artística. Despontou nos anos 60, junto a artistas como Caetano Veloso, Maria Bethânia, Gal Costa e Tom Zé. Teve várias canções finalistas no Festival de Música Popular Brasileira, como Domingo no Parque. Junto a parceiros musicais, deu início ao tropicalismo, movimento artístico e cultural. Por conta do forte cunho político de sua obra, foi considerado subversivo e perseguido no regime militar. Exilou-se na Inglaterra, compôs letras como os Daquele Abraço, um dos seus maiores sucessos. Parabéns, Gilberto Gil. Parabéns pra você.
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6: 3 e 3.

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Boa tarde, uma boa sexta-feira e um bom final de semana que estamos iniciando e que Deus possa estar fazendo grandes coisas na sua vida, na minha vida, na vida de todos nós, porque podemos dizer como Salmo 126, grandes coisas tem feito o Senhor por nós e por isso estamos alegres. Porque quem tem Jesus tem tudo. Olha, não tem tempo ruim, não tem crise que não possa vencer, não tem problema que não possa superar. Porque Filipenses 4:13 fala, Paulo falando, tudo posso naquele que me fortalece. E o apóstolo Paulo estava neste momento, nesta situação, estava preso. No entanto, a carta de Filipenses é chamada carta de alegria, porque tem mais de 10 vezes que fala, regozijai-vos, alegrai-vos. Ele naquela situação, trazendo palavra de conforto para os seus amigos passados da cidade de Filipos, por isso chamada Filipenses. E interessante que nós vemos que o Filho de Deus é

pessoa normal. Aquele que tem Jesus, que anda na presença dele, é pessoa normal. Não são super-homens, super-mulheres, pessoas impecáveis, porque todos pecam no falar, no pensar, no agir e no deixar de fazer também o que deveria fazer. Então, nós temos que colocar na nossa posição e olharmos para nós, e não ficar olhando para os outros, olhando para a vida dos outros, porque quem olha para a sua própria vida não tem tempo de olhar para a vida dos outros. Aquele que fica criticando, apontando erros, criando separação, diferenças, é porque ele não olha para a vida dele. É porque não acha, ele acha que ele não tem pecados, ele acha que ele não tem problemas, ele acha que ele é impecável. Mas aí que eu digo, vamos olhar para a nossa própria vida, porque Paulo fala, quando ele estava dando a instrução no momento da ceia: examine-se, pois, o homem a si mesmo, e assim coma do pão e beba do cálice. Então, examinar a nossa vida, nós gostamos de examinar a vida dos outros. Examinar assim, né? De falar mal, de procurar erros, procurar defeitos, procurar problemas na vida dos outros. Mas quando nós olhamos para a nossa própria vida, nós não temos tempo para olhar na vida dos outros. Então, como cristãos, se for cristão, é claro, verdadeiramente, porque a palavra cristão é uma palavra muito forte. São pequenos cristos. Porque foi em Antioquia que os discípulos foram chamados cristãos pela primeira vez. Mais ou menos aí, uns 10 anos depois que o Espírito Santo desceu, em Atos capítulo 2. Porque eles começaram a ver as obras que eles faziam, começaram a ver o estilo de vida que eles tinham. Para você imaginar, eles punham macas de aleijados, pessoas enfermas ficavam na beira da estrada, para que quando Pedro passasse, pelo menos a sombra de Pedro projetasse sobre aquelas pessoas, aqueles doentes que estavam nas macas. Macas quer dizer que estava doente, não podia andar. Com certeza tinham aleijados, paralíticos, pessoas com doenças terminais, e eles eram curados pela presença, só por a sombra de Pedro passar sobre a vida deles. Porque eles criam que o Deus de Pedro era um Deus verdadeiro, um Deus que fazia milagres. Porque a fama de Pedro começou logo no início, quando em Atos capítulo 3, Pedro ia entrando na oração das 3 horas da tarde no templo, que fala lá na hora nona, 3 horas da tarde, porque o horário hebraico começa 6 horas da manhã, contar 6 horas, né? 6 às 9, 9 é a terceira hora, meio-dia, a sexta hora, 9 é a nona hora, aliás, 15 horas, a nona hora, e 18 horas, a hora 12ª, aonde começava a vigília, primeira vigília. Aí começava a contar, primeira vigília de 6 às 9, segunda vigília de 9 à meia-noite, terceira vigília de meia-noite às 3, quarta vigília das 3 da manhã às 6 da manhã. Aí começava novamente a contar as horas. Bom, tudo bem. Então Pedro estava indo, porque eles tinham reuniões, oração todos os dias,
às 3 horas da tarde.

Então Pedro estava já próximo ao templo e tinha um aleijado que estava ali pedindo esmola. Era costume dele todos os dias ficar ali, porque as pessoas tinham compaixão dele, né? Dava uma ajuda, uma esmola, né? E aí Pedro falou: olha para nós. Ele olhou como se pensando que fosse receber alguma coisa. E Pedro falou: eu não tenho ouro e nem prata, mas o que eu tenho, isso te dou. Em nome de Jesus, o Nazareno, levanta e anda. E deu a mão para ele e ele deu um salto e começou a andar. Bom, isso foi o começo, né? O primeiro milagre acontecido no Novo Testamento. E foi Pedro. E Pedro fez muitos milagres, é claro, em nome de Jesus. Bom, aí eles começaram a ver os discípulos, né, de Jesus fazendo coisas grandes. Pedro também fez coisas grandes, ressuscitou também mortos. E então nós vemos que eles ficaram famosos, vamos dizer assim, o povo cria. E nós vemos que quando a pessoa crê, ela recebe. A Bíblia fala, Marcos 11, 23 e 24. Então, fala que aquele que pede e não duvida, ele recebe. Olha, eu quero que você que está aí assistindo, ouvindo neste momento, que você possa estar pensando que você pode receber, você quer receber realmente um milagre de Deus na sua vida? Você quer receber? Então tenha certeza, tenha esta ansiedade na sua vida, que você vai receber um milagre neste momento, que você vai receber um milagre durante este programa. Você que está precisando deste milagre, e chegou o seu dia, chegou a sua hora. Então creia, tão somente crê que Jesus vai fazer na sua vida hoje, vai fazer aquilo que você está precisando, aquilo que você está querendo, aquilo que você está buscando de Deus, porque Deus, Ele está neste lugar aqui comigo, e Ele está aí na sua casa também neste momento. E você, então, quando você está nesta ansiedade por ouvir a palavra, por ouvir este momento, eu estar falando para você aqui, porque Deus vai fazer um milagre na sua vida hoje. Jesus perguntou, tinha um cego também na beira da estrada, isso Jesus, estava perturbando ele lá, gritando: Jesus, tenha compaixão de mim, não, filho de Davi, tenha compaixão de mim, filho de Davi, tenha compaixão de mim. Eles tentaram calar aquele homem, mas Jesus chegou até ele, não deu ouvidos e perguntou: o que queres que eu te faça? Ele falou: que eu torne a ver. E na mesma hora Jesus falou para ele: então, olho, sai agora a doença dele, cegueira, saia da vida dele. E ele ficou vendo. E ali nós vemos que você pode estar neste momento também, crendo da mesma forma que Jesus fez através da vida de Pedro, Ele vai fazer através da minha vida. Olha, eu posso dizer para você, como diz lá o mentor meu, o Leandro Spence, nós somos a jumentinha que levou Jesus a Jerusalém. Nós não somos nada, ninguém. Nós somos nada. Nós somos insignificantes diante de tudo aquilo que Deus fez, que Jesus fez, e daquilo que nós iremos fazer também. Tem uma ilustração que fala que quando Jesus entrou lá na entrada triunfal de Jesus em Jerusalém, ele entrou montado

no jumento. E então, ele depois o jumento foi para a cocheira e começou a falar para eles, conversar com os animais. Ah, você está vendo como é que eu sou importante? Olha, foi só eu entrar na rua lá, todo mundo começou a bater palma e gritar, batendo palma para mim na hora que eu estava passando na rua. E ficou todo cheio, né? Cheio de glórias. Aí o outro falou para ele: olha, não é você que é o importante. O importante é aquele que estava montado em você. Da mesma forma, somos nós. Olha, nós não somos importantes, nós somos a jumentinha que carregava Jesus. O importante é Jesus que está em nós. Eu digo para você, o importante é o Jesus que está em mim, é o Espírito Santo que está na minha vida. Então, nós vemos que sem Ele nós não somos nada. E ai de nós, se quisermos fazer alguma coisa pela nossa própria força. Em Atos capítulo 8, fala que eles estavam expulsando o demônio de uma pessoa. E existiam sete moços, filhos de um homem chamado Seva, de um judeu chamado Seva. Eles foram a eles e falaram: saia deste homem em nome de Jesus a quem Paulo prega. Aí o demônio virou para eles: conheço Jesus, conheço a Paulo e conheço vocês, quem vocês são? E o demônio entrou neles e todos eles rasgaram a roupa, ficaram todos desnudos, né, que a Bíblia fala. Porque eles não são nada. Eles poderiam expulsar o demônio em nome de Paulo, lá do Deus que Paulo cria. Mas o demônio sabe quem ele era. Assim como Deus sabe, mas o demônio também sabe quem eu sou e quem você é. Então nós precisamos ver que o importante é Deus em nós, ou seja, o Espírito Santo. E eu quero dar uma pausa aqui para dizer para você, nós temos a nossa reunião domingo às 19 horas. Eu convido você para estar lá na Avenida Brasil, número 70, terça-feira, às 19h30, a última terça-feira de junho. O apóstolo Valdinei estará na próxima terça-feira, às 19h30. E também, olha lá, semana que vem, né, que já é julho, sexta-feira, eu estarei também iniciando um trabalho de curas, milagres, prodígios, libertação. Libertação de demônios, de vícios, libertação de pessoas que vê vultos, visões noturnas, visões que não são boas, né? Claro, porque tem as visões que são de Deus, mas ela tem visões com o reino das trevas, tem pesadelo, e às vezes não dorme à noite também, porque são demônios que não deixam as pessoas dormir. Então eu quero convidar você para que esteja indo conosco, que eu estarei pregando, e Deus tem falado comigo, que Ele vai fazer coisas grandes através desta jumentinha aqui, desse burrinho aqui, vamos dizer, que não é nada. Eu só carrego Jesus na minha vida. E esta reunião de sexta-feira vai ser chamada de Sexta da Dependência. Dependência do quê? De vício, de droga e tal? Não. Dependência do Espírito Santo. Estarei falando muito sobre o Espírito Santo, quem Ele é, o que Ele faz. E então, sexta-feira que vem, eu convido você. É claro, eu estarei ainda aqui na terça e na sexta-feira também. Então nós vamos começar a partir de sexta, toda sexta-feira. Você pode lá estar conosco, porque Deus

vai fazer coisas grandes e ocultas que nós não sabemos, que você não sabe. Por isso ele fala em Jeremias fala 33:3, Deus falando: clama-me e responder-te-ei, anunciar-te-ei coisas grandes e ocultas que não sabes. Porque Deus tem para fazer na cidade de Jacutinga, Deus tem para fazer na nossa nação, no Brasil, uma grande obra, um grande avivamento está por vir. E Jacutinga vai experimentar. Se por acaso pode sair alguma coisa boa de Jacutinga? Você conhece essa palavra, né? Que eles falaram quando Jesus estava lá pregando, curando. Eles falaram: por acaso pode vir alguma coisa boa de Nazaré? Né? Então, olha, é uma cidadinha insignificante. Não é uma cidade de reis, de pessoas importantes. Então eu digo a mesma coisa. Será que pode sair alguma coisa boa de Jacutinga? Com certeza, eu respondo para você. Vai sair coisa boa. E por isso, o nosso programa aqui, na entrada, fala: tem coisa boa chegando. Algo vai acontecer. Olha, pense nisso aí. Vai acontecer. Algo bom vai acontecer em Jacutinga, e você que é de Jacutinga, vai perceber, vai receber isso, vai ser abençoado com isto, porque eu tenho profetizado, eu tenho falado, declarado Jacutinga do Senhor Jesus, coisas que os olhos não viram, os ouvidos não ouviram, nem entrou na mente humana, o que Deus tem preparado para aqueles que o amam. E Deus ama você, e Deus é amor. Somente quem é amor pode falar que ama verdadeiramente, não com o amor erótico ou amor filial, mas com o amor ágape, este amor verdadeiro, que é o de Jesus. Isaías 1:19-20 fala: se quiserdes e me ouvirdes, comereis o melhor desta terra, mas se recusardes e fordes rebeldes, sereis devorados à espada, porque a boca do Senhor o disse. Olha, tem dois lados, duas condições, tem dois se quiserdes e me ouvirdes, comereis o melhor desta terra, mas se recusardes e fordes rebeldes, sereis devorados à espada, porque a boca do Senhor o disse. Então, se você não tem Jesus, se você não está com Jesus, se você está desviado do caminho de Deus, está no mundo do pecado, você é uma pessoa que está insensível à voz de Deus, à palavra de Deus, ao Espírito Santo de Deus. O Senhor Deus, Ele estará fazendo grande obra na sua vida. Eu peço a Ele agora, eu estendo a minha mão sobre a sua vida, e sobre a sua vida agora repousa a bênção de Deus, o milagre de Deus, o Espírito de Deus, o Espírito de poder, de milagres, está entrando na sua vida, descendo na sua vida. Você está sendo curado agora, você está sendo curada agora, desta doença, deste mal que você tem preocupado, que você está indo atrás, está muitas vezes com medo. Eu digo, vida, seja curada agora em nome de Jesus. Nenhum mal vai suceder sobre a sua vida, porque o Espírito de Deus mandou falar para você isto agora aqui, que você é uma pessoa especial para Deus, é importante para Deus, e que Ele te ama. Você pode se sentir uma pessoa rejeitada, rejeitada até pela sua própria família, pela mãe, pelo pai, pelos irmãos.

Mas Deus vai mudar a sua história a partir de hoje. Você não vai ser essa pessoa mais angustiada, triste, essa pessoa que

braço, que mama, que está mamando ainda na mãe. O amor de Deus, Filipenses fala que ele excede todo entendimento, todo pensamento. Tudo que você está pensando de bom é maior ainda, o amor de Deus. Não é por acaso que você está aí ouvindo, assistindo neste momento, e não é por acaso que eu também estou aqui, porque para Deus não existe acasos, mas existe oportunidades que a pessoa tem e que ela recebe o presente de Deus, o milagre de Deus na sua vida. Nenhum mal sucederá na sua casa. E nós, eu vejo aqui, eu quero ler alguns versículos de Abacuque, capítulo 2. Por-me-ei na minha torre de vigia, e colocar-me-ei sobre a fortaleza, e vingarei, e vigiarei, para ver o que Deus me dirá, e que resposta eu terei à minha queixa. O Senhor me respondeu e disse: escreve a visão, grava sobre tábuas, para que a possa ler até quem passa correndo. Nós vemos aí Deus falando sobre Abacuque, falando para ele escrever a visão que Deus estava dando para ele. Continuando a dizer aqui: porque a visão ainda está para cumprir-se no tempo determinado, mas se apressa no tempo, por fim não falhará. Se tardar, espera-o, porque certamente virá e não tardará. Vou ler novamente esse terceiro versículo aqui de Abacuque capítulo 2. Porque a visão ainda está para cumprir-se ou para acontecer no tempo determinado, mas se apressa para o fim e não falhará, não tardará. Eis o soberbo, sua alma não é reta nele, o justo viverá pela fé. Olha, você não é um soberbo, você é uma pessoa justa, você é uma pessoa que Deus está trabalhando na sua vida, é uma pessoa que Deus tem algo grande para fazer neste dia, na sua vida, na sua família, no seu trabalho, por onde você estiver, por onde você andar, Deus tem uma obra grande, e esta obra não é para a semana que vem, não é para o ano que vem, mas é hoje, é para hoje. Então, você vai crer neste Deus poderoso, neste Deus santo, neste Deus justo, neste Deus fiel, neste Deus verdadeiro e único, que está aí com você neste momento, porque o Espírito Santo, ele está aqui comigo e está aí com você também neste momento. Por isso você vai buscar a Deus de todo o seu coração. E hoje é um dia da sua bênção, e você pode esperar em Deus, que Ele vai fazer obra poderosa na sua vida. Então, compartilhe esta live aí, você que está no Facebook, você quiser entrar, que não sabe como, é só você procurar no Facebook lá, Dinâmica FM, Dinâmica com DY, Dinâmica, né? Que não é I não, DI, Dinâmica FM, que você vai entrar nessa live que estamos ao vivo agora, ou talvez você possa estar assistindo ou futuramente, né? Porque fica lá no site da Dinâmica, no Facebook da Dinâmica. E olha, Abacuque está falando: escreve a visão que Deus estava dando para ele, para que outros possam ouvi-la, lê-la. E eu quero falar sobre uma visão ministerial.

Deus tem me dado, e que eu posso dizer que nós estamos na terceira onda. A primeira onda foi aquela onda da tradição, né? Depois de Atos ali, criou uma tradição religiosa, e essa tradição religiosa veio seguindo por séculos e séculos. Mas depois começou a uma segunda onda, quando culminou, né, que não foi bem Lutero que causou esta segunda onda, muitos antes dele, inclusive, morreram perseguidos pela religião, lá antes, muitos morreram, que tentaram voltar para a Bíblia, foram mortos. Mas por isso que Lutero, ele era também para ser morto. Mas nós vemos que ali começou uma segunda onda. E depois de Lutero, veio muitos anos depois, em torno do ano 1700, mais ou menos, o avivamento de... Aliás, 1900, né? 1900, o avivamento de Azusa, 1904. Avivamento de Azusa, em que o Espírito Santo veio de uma forma tremenda. Azusa é uma rua lá nos Estados Unidos, e que, então, onde eles estavam reunidos e estava saindo fogo, eles estavam orando, saía fogo em cima do telhado. Então as pessoas chamavam o bombeiro, o bombeiro foi lá, não tinha fogo nenhum, não estava queimando nada. Mas o que que era? O Espírito Santo era tão intenso naquele lugar lá, que saía, as pessoas de fora viam fogo. E também, pessoas passavam na frente naquela rua, naquela casa, naquele número, elas eram curadas. A um quarteirão de distância, manifestava demônios, as pessoas eram libertas. Ali começou o avivamento pentecostal. Então, esse avivamento dentro da igreja cristã separou aquela primeira parte que continuou ali com Lutero, porque Lutero começou, foi uma pontinha do iceberg que foi encontrada. Ali, depois Lutero, então, continuou na sua linha, mas os outros saíram daquela linha e foram para uma linha do Espírito Santo. Aí começou a oração em línguas, começou o batismo com o Espírito Santo, e o povo começou a buscar Deus, e as pessoas começaram a se converter, porque a Bíblia fala que o Espírito Santo, ele convence do pecado, da justiça e do juízo, ele convence as pessoas. Olha, não é a palavra que eu falo aqui, não é apenas de eu ler a Bíblia, ou você ler a Bíblia aí, que a sua vida vai mudar, não, se o Espírito Santo não agir, porque o Espírito Santo age através da palavra de Deus, abre os olhos do entendimento da pessoa, porque as pessoas sem o entendimento são cegas espirituais. Por isso, lá depois começou o movimento pentecostal. E depois agora, nós vemos que nesses últimos tempos está um movimento, está um mover do Espírito Santo intenso na vida das pessoas. Olha, jovens, pessoas moças ainda, estão buscando a Deus intensamente, aí orando em torno de 8 horas por dia, e jejuando 30 dias, 40 dias. Então, tem pessoas que estão buscando a Deus, e a Bíblia fala que aquele que busca, encontra. Você talvez fale, mas eu não vou em igreja nenhuma, nada, eu não creio naquilo que está acontecendo lá, é só enganação de pastor que vai lá, nas pessoas. Não, não quero saber disso não. Olha, e tem muitos desviados que se decepcionaram com homens, e também então estão afastados hoje do caminho de Deus, não estão servindo a Deus hoje. E aqui, então, nós vemos que nós estamos num novo tempo aqui do movimento

Não é o movimento pentecostal mais. Não é o movimento aquele pentecostal que tem que deixar cabelo comprido, a mulher só usa a saia e não pode passar batom, não pode passar raspar o braço, coisa assim, né? As mulheres. Então, não é isso não. Porque é o espírito que age na vida das pessoas e que muda por dentro. Não adianta mudar por fora se não mudar por dentro. Não adianta se vestir com a roupa se não tocar, não trocar a roupa espiritual da pessoa, aquela roupa da tradição. Eu quero dizer para você, falando aqui, escreve a visão. Eu estou escrevendo quatro livros aí, mas um deles que eu quero que saia primeiro, o título dele é Na Contramão. E nele eu estou escrevendo a visão que Deus tem dado. E eu sei que vai, vamos dizer, muitas pessoas vão ficar chocadas com aquilo que Deus tem mostrado, aquilo que Deus tem revelado na palavra dele, na Bíblia para a minha vida. E para você, claro, não somente para mim, mas para eu. Eu estou escrevendo esta visão que Deus tem me dado para poder divulgar. Eu estava falando para minha esposa agora há pouco, quando esse livro sair, olha, muita gente vai tremer, vai causar polêmica demais, vai despertar a vida das pessoas para ver aquilo que elas não viam, para receber aquilo que elas não recebiam, para estar entendendo os mistérios de Deus para serem revelados nesta última geração, que é esta geração que nós estamos vivendo, e que os jovens que estão vindo agora estão abertos para as coisas de Deus. Os velhos estão igual o profeta Eli, que ele, a Bíblia fala que ele era um profeta velho, que ele não conseguia mais enxergar. Por isso ele não via no mundo espiritual o que estava acontecendo com o povo daquela época. E então nós vemos que a Bíblia tem que ser voltada como centro da nossa visão espiritual. A nossa visão espiritual tem que ser de acordo com a Bíblia. Eu sei que seitas e mais seitas falam, não, é eu que estou certo, é o meu a minha interpretação, meus dogmas religiosos que são certos e batem firmes, porque às vezes são igrejas grandes, igrejas famosas, que estão vivendo, não estão vivendo a Bíblia em si. Por isso que eu falo na contramão. O título do livro é Na Contramão. Contramão, mas do quê? Nas coisas erradas, porque contramão é errada, é errado. Não, é contramão do sistema religioso. É contramão dos dogmas religiosos na vida das pessoas, porque bate de frente com os pensamentos. Eu digo que quando a gente ouve pela primeira vez uma verdade, nós chocamos, mas depois a segunda nós vamos acostumando, a terceira mais ainda, mas depois tem uma quarta, que é nessa quarta que a nossa vida vai ser transformada, que vai acontecer o milagre, que vai acontecer o avivamento da igreja. Ou seja, a Bíblia fala que muitos serão chamados, mas poucos escolhidos. Deus chama todos, mas nem todos querem saber de Deus. Nem todos querem saber de arrebatamento de igreja, de cura de enfermos. Não, nós temos que acordar. Acordar porque o tempo está chegando. O tempo de Deus está chegando. Por isso, escreve a visão. Eu digo para você escrever, posso falar outra coisa aqui? Escreve os teus sonhos,
Olha, porque todo mundo

sonha à noite, né? A pessoa que não sonha, às vezes ela está, não está, está com problema mental. Porque o normal é que todos sonhem todos os dias. Porque os sonhos, eles levam a palavra de Deus sendo cumprida na nossa vida, profetizada na nossa vida. Então, eu digo para você, profetize a palavra. Fale o que você quer. Como aquele homem falou, eu quero que eu torne a ver. Por isso a pessoa às vezes fica lá churumingando, ah, coitadinho de mim, ah, não acontece nada comigo, e ela vê outras pessoas ali, olha, não tem de tudo, tem carro do ano, tem... Isso não é importante, né? Claro, muitas vezes para ela, ela acha importante. Por isso, a avareza não é só rico que é avarento, não. O pobre também é. O pobre que fica com inveja do outro, o pobre que deseja o mal do outro, porque ele perseguiu você em alguma hora, ou porque ele não foi legal com a sua vida. Então, nós temos que buscar o Senhor enquanto se pode achar. Invocai-o enquanto Ele está perto de nós. Então nisso, eu quero que você pense bem hoje, nessas palavras, que você tem que voltar-se para Deus. Às vezes você está dentro de uma igreja, mas está afastado de Deus. Você tem o título de um cristão, vamos dizer, para não ficar falando crente, porque crente, olha, até o diabo é crente também. Então, de um cristão, porque Jesus, ele não pode imitar. Só o inimigo que faz imitações, mas Jesus não faz limitações. E Jesus veio para trazer vida e vida em abundância. Vida abundante em casa, no trabalho, na igreja, na viagem, andando por todo lado. Mas nós temos que apresentar a nossa vida a Deus. Eu estava falando há pouco, né, que ia citar, ou citei Isaías 1, 19 e 20, né, mas não falei. Então, Isaías 1, 19 e 20, se quiserdes e me ouvirdes, comereis o melhor desta terra, mas se recusardes e fordes rebeldes, sereis devorados à espada, porque a boca do Senhor disse. Olha, ouvindo a palavra de Deus e praticando, você terá o melhor. Mas deixando de praticar, você terá o pior. Então, a nossa vida neste mundo, ela é passageira. Nós não valemos nada, nada. Tudo passa. Tudo passa. Hoje eu estou aqui, amanhã eu não sei onde estarei. Da mesma forma você. Mas eu creio que Deus tem um milagre para fazer na sua vida. Por isso, você que tem algum pedido de oração, pode colocar aí nesse momento. Vamos estar orando por você daqui a pouquinho. Já está chegando a hora. Por isso, vai colocando aí perto do seu celular, perto do seu computador, um copo com água, uma peça de roupa, fotografia, o exame médico, a receita médica, a carteira de trabalho, os exames que deram que está positivo para AIDS, positivo para câncer, positivo para alguma doença, no nome de Jesus, Senhor. O Senhor Deus Todo-Poderoso, toca nesta vida, nesta tarde, em nome de Jesus, meu Pai, toca nesses objetos que estão aí, perto deste computador, deste celular, em nome de Jesus, manda os anjos do Senhor agora a operar nesta vida que está doente, nesta vida que está de cama, nesta vida que tem pelo corpo, ela tem caroços no corpo, meu Deus, ela tem hematomas, Senhor Deus, no seu corpo, meu Deus, essa pessoa que tem na perna direita, esta varize que está aí com problemas, está com esta ferida na perna, em nome de Jesus, esta perna seja curada agora desta ferida, seja cicatrizada agora esta ferida nesta perna direita desta mulher. Eu vejo uma mulher já de mais
para cima da meia idade já, mas que o Senhor Deus está curando ela agora, em nome de Jesus, e você vai dar graças a Deus, você vai buscar a Deus, você vai para uma igreja, seguir

Jesus, porque Jesus, ele é aquele que cura, é aquele que faz o milagre nesta hora, em nome de Jesus agora. Todo problema na visão, fraqueza do nervo óptico, estigmatismo, miopia, presbiotopia, toda doença, estrabismo, em nome de Jesus, este olho esteja endireitando agora. Ele olha do lado para o lado, mas meu Deus, alinha agora, como se alinha um farol de um carro, alinha este olho agora, meu Pai, para que a glória do Senhor manifeste, o poder do Senhor manifeste, Senhor. Oh Deus Pai, muito obrigado, Senhor, porque nós sabemos que o Senhor é aquele que faz todas as coisas. Por isso acompanhe esta pessoa, meu Deus, naquela entrevista que ela vai fazer, meu Deus, naquele, para um emprego naquela empresa, em nome de Jesus, meu Deus, que ela, Senhor, seja uma mulher valente do Senhor. E agora todas as mulheres também, que são mulheres firmes, mulheres que trabalham todo dia para ajudar a manter a casa, mulheres que gostam de dar uma volta para o esforço físico, meu Deus, homens também, que muitas vezes estão precisando de se movimentar, que o Senhor esteja trabalhando neste corpo, neste físico, meu Pai, dando, Senhor Deus, tirando todas as dores nas juntas, nas pernas que ela tem passado. Ela está fazendo isso por recomendação médica, mas o Senhor é o médico dos médicos, que está tirando esta dor agora dos dois joelhos, das duas juntas dos joelhos. O Senhor está curando agora, meu Deus e meu Pai. Meu Deus, e esta mulher, ela mora longe, mora na roça, mora no lugar mais distante. E tem pessoas também que estão em outros estados, que estão ouvindo também, que estão com essas dores, mas que estão sendo curados agora também, em nome de Jesus. E, meu Deus e meu Pai, agora eu quero orar por pessoas que elas vão colocar a sua mão sobre a enfermidade agora, onde você tem, aonde você está agora. Em nome de Jesus, eu vou repreender esta doença e ela vai sair. Olha, se vocês têm tem uma perna mais curta do que a outra, a perna vai crescer. Se você tem problemas de... que está com o pé torcido, aquele pé que foi nasceu dessa forma aí, Deus vai endireitar este pé, Deus vai fazer os músculos, os nervos, os tendões e o osso que está aí todo torto há tanto tempo, Deus vai endireitar. Você vai se forçando aí na sua mente agora para fazer esse movimento, você vai ficar em pé segurando em alguma coisa e o seu pé vai esticar agora, em nome de Jesus. Ah, meu Deus e meu Pai, o Senhor é o médico que está trabalhando agora, meu Deus, também o Senhor pode, manda agora, Senhor Deus, os anjos para fazer cirurgias, pessoas que têm problemas no coração, que está com ameaça de infarto no miocárdio, meu Pai, pessoas que têm trombose, meu Pai, que toda a veia entupida, toda a veia que está estancada, vai sair agora, vai desentupir agora, em nome de Jesus. Que a glória do Senhor, meu Pai, esteja entrando nesta vida, neste momento, que o poder do Altíssimo esteja envolvendo esta pessoa agora e tirando todo o mal, meu Deus. Visita esta pessoa que está, esse casal que está com um problema no casamento, neste momento, meu Deus, é só a mulher que está ouvindo agora, que está assistindo, mas ela está pedindo, intercedendo pelo marido dela, porque ele está difícil, ele está ruim em casa, ele tem mudado o seu comportamento. É claro que o inimigo está colocando outra mulher nesta vida, mas em nome de Jesus agora, eu repreendo todo o demônio, todo o espírito do Asmodeus que quer separar casamento e destruir família, que saia desta camisa, que esta pessoa, mulher, colocou aí perto do rádio, perto do celular, em nome de Jesus, esta camisa deste homem, meu Deus, o fogo de Deus vai pegar nele, o fogo que queima, mas não consome, que este homem que estava com este problema de adultério, meu Deus, este filho que está com problema de vício, meu Deus, agora também que ele tem
tem uma camiseta azul aí perto do celular, em nome de Jesus agora, meu Deus, esteja tocando aí, meu Pai, oh meu Deus, esteja tocando neste mundo.

0: Pai, em nome de Jesus, em nome de Jesus agora, tudo aquilo que está, aonde a pessoa está com a sua mão, meu Deus, para o Senhor não tem nada impossível. Tem câncer aí? Tinha, mas não tem mais agora, porque o Senhor está curando. Meu Deus, esta doença já saiu agora, em nome de Jesus. Por isso você pode colocar a sua mão e vai ver que não tem mais nada, você não está sentindo mais nada aí do lado direito aí do seu corpo. Meu Deus, esta mulher que tem também um mioma no útero, em nome de Jesus, eu digo, mioma, sai agora, em nome de Jesus. E esta que tem o seu ovário não solta os óvulos maduros, em nome de Jesus. Meu Deus, o médico deu esse diagnóstico, mas a partir de agora os óvulos vão estar maduros e certos para fertilizar, e ela vai engravidar agora, meu Deus, em nome de Jesus. Meu Deus e meu Pai, todo tipo de que a pessoa está infértil, mas vai ser fértil também o homem que não tinha nos espermatozoides, que saiu mortos ali, nos exames saiu, mas agora vai sair vivos, em nome de Jesus. Esta pessoa, este casal vai ganhar um bebê, uma menina, em nome de Jesus. Creia nisso, receba, em nome de Jesus. E você vai dizendo o que você quer agora para Deus. Você vai pedindo para Deus, decretando, falando palavras. Isso é profetizar. Você vai profetizar. Se você tinha uma dor na mão, profetiza, dor, mão, seja curada agora, no nome de Jesus. Você está curado. Agora eu quero que você, qualquer tipo de doença que você tinha, você vai agradecer a Deus pela cura. Mesmo que você está aí, não colocou a mão, mas que você possa crer neste momento, você pode agradecer a Deus, agradeça a Deus pela sua vida financeira que está difícil. Deus, obrigado, porque meu Deus, o Senhor, agora eu sou feliz, porque eu sou abençoada, porque eu tenho dinheiro que o Senhor está me dando. Meu Deus, eu sou próspera a partir de agora. Vai decretando isso, as suas dívidas sendo pagas, aquilo, você está sendo cobrado, você se sente vergonha, mas Deus vai tirar essa vergonha da sua vida agora, porque você está sendo curada, você está sendo liberta, você está prosperando a partir de agora, em nome de Jesus. Meu Deus, abençoa cada um neste final de semana, na família, nos negócios, nas viagens, onde cada um estiver, que a mão do Senhor esteja sobre todos, e que a bênção do Senhor esteja nesse final de semana, que haja descanso nesse final de semana, e que cada um esteja buscando o Senhor enquanto se pode achar, buscando algum lugar, alguma igreja. E meu Deus, em nome de Jesus, eu te agradeço por tudo e peço a tua bênção, em nome de Jesus, amém e graças a Deus. Que Deus te abençoe, tenha um final de semana abençoado, e estarei aqui na terça-feira novamente, e domingo eu convido você para que esteja conosco às 19 horas na Avenida Brasil, número 70. Terça-feira, o apóstolo Valdinei vai estar lá. E na sexta-feira, eu estarei ministrando curas, milagres. E você vai estar lá também, levando uma pessoa. Leve uma pessoa, duas pessoas. Por quê? Mas você já está sendo curado agora, viu? Você está recebendo de Deus a bênção agora. Mas você vai levar pessoas lá na sexta-feira que vem, que muitas coisas Deus vai fazer. Deus me falou que vai ser cumprido Mateus 10, 8. Curai enfermos, expulsai demônios, ressuscitai mortos, purificai leprosos. O que de graça recebestes, de graça dai. Eu creio nesta promessa de Deus, em nome de Jesus. Que Deus abençoe a todos. Shalom, shalom. Até na próxima terça-feira aqui.
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4: Nesta sexta, comemoramos com Luísa Posse. A cantora e compositora brasileira, nascida do Rio de Janeiro, teve como seu primeiro trabalho Eu Sou Assim, produzido por Rick Bonadio, lançado em 2001. Luísa emplacou a faixa Eu Sou Assim na trilha sonora da novela de Manuel Carlos, Mulheres Apaixonadas. Em 2004, lançou o segundo álbum, Pro Mundo Levar, incluindo a música Over the Rainbow. A versão em português fez parte da trilha sonora da novela Chocolate com Pimenta, de Valcir Carrasco. O DVD da turnê do álbum Escuta Tour rendeu a cantora a primeira de muitas indicações ao Grammy Latino. Em 2009, lançou o álbum Bons Ventos Sempre Chegam, e 4 anos depois, Sobre Amor e um Tempo. Luísa Posse lançou ainda 2 discos ao vivo, A Vida é Mesmo Agora e Seguir Cantando. Na TV, participou da primeira edição do quadro Circo do Faustão, ainda no programa Domingão do Faustão, e se destacou como jurado do reality show musical Ídolos em 2011 e 12, além de ter sido técnica assistente do Daniel no The Voice Brasil. Parabéns, Luísa Posse, parabéns pra você.
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7: 4 e 4. 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

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A gente já começa com o grupo Menos é Mais de Simone Mendes, Pedro Pecado.

0: demais, o Simone Mendes.
1: Esqueça tudo, pagode de qualidade.
0: Que coisa linda, hein?
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1: 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Marcos e Belucci, o sonho de todo casal. Isso aqui é o Jefferson oferecendo especialmente pra Lia, sua esposa. Hoje comemorando aniversário de casamento, ligadinhos na antena. Ah, que lindo, gente. Um beijo.
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2: 4h22.
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4: Bora de muito mais por aqui. Eu sou de The Weeknd, Dancing in the Flames, na melhor.

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2: Justin Timberlake com Mirrors pra vocês. Já tem inimigos da HP pedido da galera, hein?
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3: 4:42.

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3: 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Ritmo de sexta-feira, quase fim de semana. E eu já tô de volta com a nossa Antena Mix. Tudo bem? Tudo certinho com você? Bora curtir o Mix da HP? Esse aqui é o pedido do Lisandro.

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2: João com Idiota. Bem gostosinha, né? Eita, já tem as últimas de hoje.
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3: 4h58.

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8: 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É o ritmo da sua sexta-feira, muita gente já curtindo o fim de semana e a gente tá por aqui com o nosso Antena Mix. Bora de Lua Santana com asas.
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2: Bieber Rexha com Lefty Uha. Finalizei o nosso Antena Mix. Lembrando você que fim de semana também tem, tá? Te espero e a qualquer momento a gente se ouve aqui. Beijo.
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5: 5:13.
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0: Sexta-feira, 26 de junho. Tá tudo bem com você? Todo mundo com saúde, na correria, na calmaria, contagem regressiva, né? Ô, semana comprida de muito trabalho. Pra você relaxar um pouquinho, não se estressar, tem Máquina do Tempo começando com Savage Garden.

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1: A estrada, Cidade Negra, Blank Space da Taylor Swift e Savage Garden.
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3: 5:31.

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5: Só você, eu quero só você e ponto final. Vinícius Cantuária, lembrança boa, não vale a pena ouvir de novo e tem curiosidade também.
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5: Lançada em 1984 no disco Sutis Diferenças, Só Você é a obra-prima que carimbou o nome do cantor, compositor e percussionista amazonense Vinícius Cantuária na história da música popular brasileira. A música é um dos maiores hinos românticos da década de 80, combinando a sofisticação harmônica da bossa nova com a modernidade das baladas de rádio daquela época, e vale a pena ouvir de novo.

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1: Os Cegos do Castelo é Titãs, Bruno Mars com Mark Ronson, Bruno Mars e Só Você, Vinícius Cantuária.
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4: 5:47.

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7: Something We Know, mais uma que é topzera. New Radicals, não seja Radicals.

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1: Kings and Queens, Eva Max, LS Jack, amanhã não se sabe. Então, ó, bora aproveitar o dia de hoje intensamente. New Radicals abriu essa sequência muito da boa.
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4: 6:01.
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6: Vale a pena ouvir de novo, é rock and roll. Bora lá então, The Killers.
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6: Lançado em 2006 como single principal do seu segundo e ambicioso disco de estúdio, Anywhere Young, é a obra-prima que provou que o The Killers não era apenas uma banda de indie rock passageira dos anos 2000, mas sim um grupo capaz de criar hinos de arena atemporais. A música marcou uma mudança radical na estética da banda de Las Vegas, trocando o som sintético e dançante do seu disco de estreia por um rock de raiz americano cru, empoeirado e grandioso. E vale a pena ouvir de novo.

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1: Ai, uma casinha branca com ar-condicionado, uma piscina. Opa, Gilson, U2, Stuck in a Moment e também o The Killers. Não vale a pena ouvir de novo, chega por hoje, né? Muito obrigado pela companhia, aquele abraço gostoso e até segunda-feira. Bom fim de semana.
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5: 6:17.

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3: 6:19.

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1: 6:56.
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0: Em Brasília, 19 horas.
1: Está no ar a Voz do Brasil. As notícias do governo federal que movimentaram o país no dia de hoje.
2: Olá, boa noite.
0: Boa noite para você que nos acompanha em todo o país.
2: Sexta-feira, 26 de junho de 2026.
0: Vamos ao destaque do dia: desenvolvimento da indústria naval brasileira.
2: Presidente Lula visita construções de barcos de apoio marítimo da Petrobras em Itajaí, Santa Catarina.
0: Eles fazem parte do programa Mar Aberto, de renovação e ampliação da frota do sistema Petrobras.
2: Mais de 2 mil profissionais estão envolvidos na construção de 16 embarcações e presidente destaca a geração de empregos na indústria naval.
3: Por que não compra da China? Porque a China não paga salário do povo brasileiro.
0: E ainda, desemprego no menor patamar desde 2012.
2: Dados do IBGE apontam que taxa de desocupação ficou em 5,6% no trimestre encerrado em maio. Luana Karen.
4: Outro destaque foi a queda na taxa de subutilização, que atingiu 13,3%, o menor nível da série histórica.
0: E queda também na evasão escolar.
2: Censo da Educação mostra que abandono da escola diminuiu 61% entre 2022 e 2025.
0: Índice de reprovação no ensino médio também caiu 65% no período. Pablo Mundim.
5: De acordo com o Ministério da Educação, os resultados refletem um conjunto de políticas voltadas à permanência dos estudantes na escola, entre elas o programa Pé de Meia.
2: Hoje, na apresentação da Voz do Brasil, Mariana Jungmann e Luciano Seixas.
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2: O presidente Lula acompanhou hoje o andamento da construção de 16 barcos da Petrobras em Itajaí, Santa Catarina.
0: O programa Mar Aberto prevê a renovação da frota da companhia, com previsão de entregar 98 embarcações nos próximos 7 anos.
2: Lula também participou do lançamento ao mar de uma fragata da Marinha, a primeira de 4 unidades que estão sendo construídas para aprimorar a defesa marítima do país.
6: O presidente Lula visitou as construções de barcos de apoio marítimo da Petrobras em Itajaí, Santa Catarina. Mais de 2 mil profissionais estão envolvidos nas obras de 16 embarcações. A iniciativa faz parte do programa Mar Aberto, de renovação e ampliação da frota do sistema Petrobras. Com previsão de entrega para julho, uma das embarcações em construção no estaleiro Detroit, em Itajaí, é a Starnav Electra, de transporte de suprimentos.

0: O barco conta com sistemas de geração e distribuição de energia, além de novas tecnologias de pintura e de sistemas anti-incrustação, contribuindo para menor consumo de combustível e menor nível de emissões de poluição. Segundo a presidente da Petrobras, Magda Chambriá, os empreendimentos se alinham com a política verde da empresa.
1: Esses barcos têm tecnologia atual embarcada, respeitam o nosso Acordo de Paris, respeitam as nossas intenções de sustentabilidade, apoio ao meio ambiente.
0: O presidente Lula destacou o fortalecimento da indústria naval brasileira.
2: A coisa custa 10 milhões mais barato. Por que não compra da China? Porque a China não paga salário do povo brasileiro. Mas quando você compra de lá, você não desenvolve a indústria nacional. Quando você compra de lá, você não desenvolve tecnologia aqui. Quando você compra de lá, você não gera emprego aqui.
0: O programa Mar Aberto prevê a construção de 96 embarcações até 2032, com investimentos estimados de R$ 32 bilhões na indústria naval brasileira. Mais cedo, o presidente Lula participou em Itajaí da cerimônia de lançamento ao mar da fragata Cunha Moreira. Com 107 metros de comprimento, convés de voo e hangar para helicópteros, a fragata conta ainda com radares, sistemas de armas avançados e sensores integrados. Nesse projeto, o governo do Brasil está construindo 4 navios de guerra, com investimentos de quase 14 bilhões do Programa de Aceleração do Crescimento, o novo PAC. Reportagem Graziele Bezerra.
3: A taxa de desocupação entre março e maio desse ano foi de 5,6%, menor patamar da série histórica.
4: E o rendimento médio do brasileiro aumentou.
3: Dados mostrados pela PNAD Contínua, divulgada hoje pelo IBGE.
5: O número de brasileiros procurando por uma oportunidade de trabalho retornou ao menor patamar da série histórica, iniciada em 2012. A taxa de desocupação no trimestre encerrado em maio foi de 5,6%. O índice ficou estável na comparação com o trimestre anterior e teve queda de 0,6 pontos percentuais em relação ao mesmo período do ano passado. Outro destaque da Pesquisa Nacional por Amostra de Domicílios Contínua foi a queda na taxa de subutilização, que atingiu 13,3%, o menor nível da série histórica, como explica o analista do IBGE, William Kratochwil.
6: Mais importante é quando observamos a subutilização do mercado de trabalho, ou seja, aqueles que trabalhavam menos horas do que gostariam, aqueles que estavam desalentados, aqueles que estavam fora do mercado de trabalho, mas estão potencialmente ligados a ele, que apresentaram reduções nos seus contingentes, e isso diminuiu a taxa de subutilização do mercado de trabalho, o que é um fator importante, mostrando que o mercado ele continua absorvendo a mão de obra que não estava sendo utilizada.
5: No caso dos empregados com carteira de trabalho assinada, o índice se manteve estável, com quase 40 milhões de pessoas formalizadas. No começo do ano, a gerente Fabiana Barros foi contratada em uma loja no centro de Brasília. Para ela, o cargo com carteira assinada representa tranquilidade.
7: Eu acredito que a vantagem ela é muito boa, porque além de ter os benefícios que a própria empresa fornece, que é o 13º, as férias, então assim, é muito bom.
5: O rendimento médio do brasileiro também subiu, como explica o subsecretário de Política Macroeconômica do Ministério da Fazenda, Rafael Ramires Leão.
8: O rendimento médio real dos trabalhadores no trimestre foi de R$ 3.726, uma alta de 4% em relação ao mesmo período do ano anterior. E na comparação com 2022, esse rendimento está 20% mais alto, um avanço que mostra que a queda no desemprego veio acompanhada de ganho real no bolso do trabalhador.
5: A taxa de ocupação medida pelo IBGE leva em conta empregados com ou sem carteira assinada, funcionários públicos, trabalhadores domésticos e trabalhadores que atuam por conta própria. O número de brasileiros ocupados chegou a 102 milhões e 700 mil, uma alta de 0,5% em relação ao trimestre anterior, o que representa

0: 558 mil pessoas a mais incluídas no mercado de trabalho. Reportagem Luana Karen.
1: O governo do Brasil trabalha para tentar atualizar o teto dos microempreendedores individuais.
2: Durante participação no programa Bom Dia Ministro, produzido pela empresa Brasil de Comunicação, o ministro do Planejamento e Orçamento, Bruno Moretti, explicou que um projeto de lei será enviado ao Congresso e prevê atualização entre 2027 e 2028.
3: A gente está trabalhando aqui com a perspectiva de atualizar esse teto para um patamar aí entre 130 e 140 mil, que é mais ou menos a reposição da inflação. Isso é absorvível desde que isso seja feito de maneira escalonada, entre 2027 e 2028. Fazendo isso de forma escalonada, a gente consegue absorver nas contas públicas, a gente consegue, inclusive, cumprir todo o nosso regramento orçamentário e fiscal.
1: Criação de gado irregular, garimpo ilegal e desmatamento em área de conservação.
2: Todos esses crimes foram desarticulados em uma operação do ICMBio no estado do Pará, que terminou essa semana.
1: Durante a ação de fiscalização, o órgão encontrou fortes indícios de criação clandestina de gado dentro da Estação Ecológica da Terra do Meio.
4: Uma área de proteção ambiental que abriga diversas plantas e animais, como o macaco-aranha da testa branca, que está em perigo de extinção. Essa é a Estação Ecológica Terra do Meio, localizada entre os rios Xingu e Iriri, no Pará. Foi nessa importante área de proteção ambiental que o Instituto Chico Mendes de Conservação da Biodiversidade realizou a Operação Pasto Nulos para acabar com o desmatamento ilegal, a criação de gado irregular e o garimpo ilegal. A ação começou no dia 3 de junho e foi marcada por resistência dos invasores, que ameaçaram policiais, destruíram pontes e tentaram furtar o gado apreendido. Ao todo, foram aplicados R$6.500.000 em multas, além de bens retidos, como escavadeiras, trator, motocicletas e motores estacionários. Fiscais também apreenderam ouro ilegal e mercúrio, que é um metal altamente tóxico que contamina água, peixes e seres humanos, e 436 cabeças de gado, que agora terão outro destino, como explica o presidente do ICMBio, Mauro Pires.
5: E esse gado depois foi destinado para programas sociais, né? Para combate à fome, para a merenda escolar, né? De escolas municipais, também para hospitais, é importante dizer.
4: De acordo com Mauro Pires, os criminosos eram reincidentes, já tinham sido multados e foi encontrada uma grande rede de atividades ilegais.
5: Não se trata ali de um pequeno produtor que tinha duas, três vacas de produção leiteira ou para sua família. A gente estava falando de uma rede clandestina de criação de animais em áreas protegidas e prejudicando aqueles produtores que seguem as regras. Aquele produtor que vacina os seus animais, registra os seus animais no órgão sanitário estadual.
4: Além do ICMBio, a Operação Pasto Nulos contou com apoio da Força Nacional, Polícia Federal, Polícia Militar do Pará e IBAMA. Reportagem Raquel Mariano.
2: O INSS inaugurou hoje a 7ª unidade do PrevBarco, a agência flutuante da Previdência que leva atendimento a comunidades afastadas dos centros urbanos.
1: O novo PrevBarco foi inaugurado em Belém, no Pará, e vai atender municípios do arquipélago do Marajó e do Amapá.
6: Uma nova agência flutuante do INSS foi inaugurada nesta sexta-feira em Belém, no Pará. O PrevBarco Belém 2 vai levar serviços previdenciários e assistenciais a comunidades ribeirinhas, indígenas e quilombolas de difícil acesso no Marajó e no Amapá. Os atendimentos ocorrem de forma direta, sem a necessidade de agendamento prévio. Durante a solenidade, o ministro da Previdência Social, Volney Queiroz, revelou o impacto pessoal que a iniciativa causou em sua gestão.
7: Esse PrevBarco, desde quando nós tivemos o primeiro contato na Previdência Social com a política do PrevBarco, foi uma coisa que me emocionou, chamou minha atenção e fez com que eu quisesse me dedicar a aumentar o número de PrevBarcos e a fortalecer essa política.
6: A presidente do INSS, Ana Cristina Silveira, defende que a nova estrutura flutuante consolida uma previdência social mais inclusiva e acolhedora.
8: O PrevBarco é, acima de tudo, um símbolo. Símbolo do Estado, cada vez abrimos para chegar às pessoas.

0: espera cidadão. Que vale para ele? E garantindo que nenhum brasileiro fique para trás.
1: O modelo operacional destaca-se por ser resolutivo, ou seja, ele permite que o cidadão saia com o resultado do requerimento na hora. O tratorista Isaías Rosário da Silva, de 65 anos, conseguiu a concessão da aposentadoria diretamente no barco e celebrou a agilidade do serviço.
2: Foi feliz, porque já estou com a carta já aposentado. Vai ajudar bastante, sem nem palavra, né? E agora foi maravilhoso.
1: Com a chegada do Belém 2, o Ministério da Previdência Social eleva para 7 o número de prevbarcos em atividade simultânea nos rios da região norte. Reportagem Pedro Sardinha.
3: O Ministério das Relações Exteriores confirmou as mortes de uma brasileira e um brasileiro entre as vítimas dos fortes terremotos que atingiram a Venezuela na última quarta-feira.
4: O Itamaraty afirmou em uma rede social que está prestando assistência consular às famílias das vítimas.
3: Hoje, uma missão humanitária do Brasil partiu de Guarulhos, em São Paulo, com destino a Maracay, na Venezuela.
4: Foram enviados cães farejadores e equipamentos especializados para busca e resgate urbano, além de equipes e materiais médicos para cuidado das vítimas.
5: O Brasil enviou nesta sexta-feira ajuda humanitária para a Venezuela. A aeronave KC-390 Millennium da Força Aérea Brasileira decolou de Guarulhos, em São Paulo, com destino a Macaray, na Venezuela. Foram enviados médicos, cães farejadores e equipamentos especializados para apoiar a Venezuela após os terremotos da última terça-feira. São 12 toneladas de material de apoio e uma equipe de busca e resgate urbano, que reúne profissionais da Secretaria Nacional de Promoção e Defesa Civil, de militares do Corpo de Bombeiros de Minas Gerais, São Paulo e do Paraná, além de especialistas da Agência Nacional de Telecomunicações, a Anatel. A missão humanitária brasileira é coordenada pela Agência Brasileira de Cooperação do Ministério das Relações Exteriores. Priscila Machado, para a Voz do Brasil.
3: De acordo com o último balanço divulgado pelo governo da Venezuela, 920 pessoas morreram e mais de 3 mil ficaram feridas.
4: Ainda segundo o governo venezuelano, mais de 4 mil pessoas estão desalojadas e mais de 300 edificações foram afetadas.
3: Agora há pouco, a Força Aérea Brasileira informou que um hospital de campanha da Marinha do Brasil será transportado neste sábado para apoiar a Venezuela, após os terremotos registrados na última quarta-feira.
4: A FAB disse que a aeronave KC-390 Millennium vai transportar, além de estrutura do hospital, equipe médica que prestará apoio aos venezuelanos.
3: A decolagem está prevista para as 8 horas da manhã, horário de Brasília, na base aérea do Galeão, no Rio de Janeiro.
4: Um estudo promovido entre pacientes com obesidade grave ou associada a outras comorbidades, como hipertensão, vai medir os impactos de canetas emagrecedoras à base de semaglutida sobre o Sistema Único de Saúde.
3: Anunciado hoje pelo ministro da Saúde, Alexandre Padilha, o estudo vai ser feito ao longo dos próximos 2 anos, com 250 pacientes do Grupo Hospitalar Conceição, do Rio Grande do Sul.
4: O ministro explicou que um dos objetivos é observar as vantagens da aplicação da medicação para o SUS e para os pacientes que, por vezes, não estão aptos à cirurgia bariátrica, por exemplo.
6: Pessoas que estão esperando na fila de cirurgia bariátrica, mas que não têm condições clínicas sequer de fazer a cirurgia. Então, se pacientes que estavam esperando conseguem reunir as condições clínicas para fazer a cirurgia bariátrica, ou mesmo se tem um impacto a ponto de reduzir a necessidade de fazer a cirurgia bariátrica. Como também nós vamos observar pacientes que têm obesidade e comprometimento cardíaco. Então, o que isso tem de impacto nesses pacientes?
3: Padilha destacou também que a adoção das canetas emagrecedoras como protocolo permanente do SUS contra a obesidade e outras doenças depende da produção da medicação no Brasil.
6: Mais da metade da população brasileira tem sobrepeso a partir da pesquisa feita pelo Vigitel do Ministério da Saúde, que faz a vigilância nas capitais do país, e um quarto da população brasileira que estão obesas. Então, nós estamos falando de dezenas de milhões de pessoas. Toda vez que você fala em medicação para larga escala de uso no SUS, você tem que conseguir produzir no Brasil, ou senão você não tem sustentabilidade dessa oferta.
4: A pesquisa será realizada com recursos transferidos ao hospital pela Fundação de Apoio da Universidade Federal do Rio Grande do Sul, provenientes de aporte financeiro da produtora do medicamento.
3: A educação pública brasileira avançou em indicadores importantes.
4: A taxa de reprovação no ensino médio e de abandono escolar caíram em torno de 60%.

0: 5% em 3 anos.
1: Por outro lado, aumentou a taxa de aprovação dos estudantes.
0: Resultados do censo escolar, divulgados hoje pelo Ministério da Educação.
1: Contribuíram para o resultado um conjunto de políticas públicas, com destaque para o programa Pé de Meia.
2: Mais estudantes permanecendo na escola, passando de ano e concluindo o ensino médio. É o que mostram os dados do censo escolar divulgados pelo Ministério da Educação nesta sexta-feira. Entre 2022 e 2025, a reprovação no ensino médio caiu 62%. O abandono escolar diminuiu 61%, enquanto a distorção idade-série, indicador que mede o atraso escolar, foi reduzida em 28% em 3 anos. No mesmo período, a taxa de aprovação aumentou 11%. Uma revolução na educação brasileira, avaliou Leonardo Barchini, ministro da Educação.
3: Para todos os indicadores, a gente teve uma melhoria significativa que a gente há muito tempo não via. E pela primeira vez, esses três indicadores estão juntos. Diminuição do abandono, diminuição da repetência e diminuição da distorção. A gente, em história recente do Brasil, nessa revolução que a gente fez nas últimas décadas de botar todo mundo para dentro da escola, a gente não tinha visto que esses fatores concomitantemente melhoraram no país.
2: De acordo com o Ministério da Educação, os resultados refletem um conjunto de políticas voltadas à permanência dos estudantes na escola. Entre elas, o programa Pé de Meia, que oferece incentivo financeiro para que alunos do ensino médio frequentem as aulas, concluam os estudos e participem do Enem. Foi o que destacou o ministro Leonardo Barchini.
3: A retomada dos programas do MEC, dinheiro direto na escola, a melhoria da alimentação escolar, do recurso para alimentação escolar, para o transporte escolar, tudo isso contribui para um conjunto de melhorias que nós vislumbramos nos últimos 4 anos. Mas eu poderia dizer que o Pé de Meia é o carro-chefe dessa política toda de melhoria que foi implementada desde 2023.
2: O censo também aponta avanços em outras áreas da educação. As inscrições de concluintes da rede pública no Enem cresceram 46% entre 2022 e 2025. A educação em tempo integral passou de 15% para 25,8% das matrículas, atendendo quase 9 milhões de estudantes. E o número de escolas com internet para uso pedagógico aumentou 43,7%, beneficiando cerca de 24 milhões de alunos. Os resultados são confirmados pela PNAD contínua do IBGE. Em apenas um ano, aumentou o número de jovens de 15 a 17 anos matriculados no ensino médio e caiu a proporção de estudantes fora da escola. Reportagem Pablo Mundim.
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0: Quando obras visuais não são cuidadas, cores se desbotam, traços se perdem e até o mais importante, pode se apagar, aquilo que as obras representam para a história.
1: Por décadas, isso ocorreu com o mural de 15 metros que habita o nono andar do edifício sede do Ministério da Educação em Brasília.
0: A obra da artista carioca Gilda Reis, batizada de Educação, é um retrato das desigualdades do país e um lembrete de que o conhecimento é o caminho para a justiça social.
1: Na reportagem especial de Thaís Antônio, você vai saber como a restauração desse mural é também um resgate do direito à memória.
5: Uma obra marcada pela passagem do tempo, mas que passou por meses de restauração para recuperar suas cores, formas e a identidade artística originais. O mural Educação fica no nono andar do edifício sede do MEC em Brasília. Produzido nos anos 60, a convite de Oscar Niemeyer, o mural de 15 metros quadrados integra o projeto original do prédio e retrata desigualdades sociais brasileiras, destacando a educação como instrumento de transformação. A obra é da artista carioca Gilda Reis Neto. A filha de Gilda, Marta Reis, participou da cerimônia de entrega do painel restaurado. Ela não conhecia o painel pessoalmente, mas relembra que ouvia a mãe se queixar do estado em que a obra se encontrava.
6: Ela sonhou em ver esse painel restaurado. Ela passou muitos anos fora do Brasil. Quando ela voltou, ela veio a Brasília e disse: alguém tem que fazer alguma coisa, não pode deixar.
5: A restauração do painel contou com a participação de mais de 30 pessoas da Universidade Federal de Pelotas. Um trabalho complexo, que envolveu muita pesquisa e inovação, como lembra a professora Karen Caldas, que atuou ativamente durante o processo.
7: Esse é um painel que tem uma simbologia gigantesca. Ele fala de inclusão, ele fala de educação, ele tem tudo a ver também com um projeto de pensar a educação como base.
5: João Ribeiro, servidor do MEC, se impactou ao encontrar a obra desgastada quando entrou para o quadro do Ministério há mais de 20 anos. Desde então, acompanhou e defendeu a ideia de ver a restauração acontecer. Agora, ao acompanhar o resultado final, João conta que a emoção falou mais alto.
8: Essa utopia de Brasília, essas realidades que são mostradas aqui, nessa inclusão, nessa tentativa de inclusão, de construir uma sociedade mais democrática, essa ideia da democracia que a gente precisa construir diariamente, né?
5: O processo de restauro do mural preserva uma obra que atravessa décadas e ajuda a contar parte da história do Ministério e também de Brasília, como destaca o ministro da Educação, Leonardo Barchini.
9: Essa reinauguração dessa obra de arte é um dia muito marcante, especialmente para mim, e desde o começo vim aqui visitar o nono andar e ficava matutando por que esse painel estava tão escondido e tão maltratado. Hoje é um dia de muita emoção para nós e para todos aqui que são servidores do MEC, que estão aqui há muito tempo.
5: A reinauguração encerra uma trajetória de abandono da obra que chegou a ficar coberta por tapumes. Em 1992, técnicos do IFAM redescobriram o mural já deteriorado. Na época, uma tentativa de restauração não avançou e o Ministério optou apenas por proteger o mural com portas de vidro. O processo de restauro começou em 2025 e foi concluído este ano com suas características originais. Reportagem Thaís Antônio.
0: E essas foram as notícias do Governo do Brasil.
1: Uma realização da Secretaria de Comunicação Social da Presidência da República.
0: Com produção da Empresa Brasil de Comunicação.
1: E agora com as notícias do Poder Judiciário e do Congresso Nacional. Boa noite, um bom fim de semana.
0: A gente volta na segunda-feira. Boa noite.
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12: Justiça em números 2026, estoque de processos cai e ano de maior demanda da série histórica.
13: STJ determina a criação de plano para a atuação da PM paulista em manifestações públicas.
12: Justiça do Trabalho determina que a empresa recontrate tratorista demitido após voltar de internação psiquiátrica.
13: Boa noite, eu sou o Arthur Filho.
12: E eu sou Walter Lima.
13: O Poder Judiciário encerrou 2025 com 75 milhões e meio de processos em tramitação, segundo dados consolidados do relatório Justiça em Números 2026, apresentados pelo Conselho Nacional de Justiça.
12: O resultado representa redução de 3 milhões e 400 mil processos em relação ao ano anterior e deixa o acervo em patamar inferior ao registrado entre 2020 e 2023, período em que chegou a 84 milhões e 300 mil processos.
13: Os dados evidenciam que a redução do estoque processual ocorreu de um ano de alta demanda. Em 2025, ingressaram 40 milhões e 900 mil processos judiciais, 1 milhão e 400 mil a mais do que em 2024. Esse foi o maior volume de casos novos da série histórica iniciada em 2009.
12: O relatório também traz dados sobre a presença do judiciário no território nacional. Dos 5.571 municípios brasileiros, quase metade são sedes de comarca na Justiça Estadual.
13: STJ determina que o Estado de São Paulo apresente protocolo para a atuação da Polícia Militar em manifestações públicas.
12: O plano deverá ser apresentado em 60 dias corridos após a elaboração de diagnóstico inicial. Fátima Uchoa.
14: Entre as diretrizes do plano está a proibição do uso de armas de fogo fora das hipóteses legais. Caberá ao juízo da execução aprová-lo e acompanhar a implementação. A decisão da primeira turma do STJ atendeu a pedido da Defensoria Pública de São Paulo, que apontou abusos da PM durante manifestações como detenções indevidas, uso excessivo da força, de bombas de efeito moral e balas de borracha sem justificativa. O colegiado concluiu ser legítima a intervenção judicial no caso, pois a omissão do Estado em regulamentar e controlar eventuais excessos da PM e não há protocolo atual com parâmetros de atuação policial em manifestações públicas. O relator

0: foi o ministro Paulo Sérgio Domingues.
1: A empresa deve recontratar tratorista demitido após voltar de internação psiquiátrica.
2: Para a Justiça do Trabalho, a demissão foi discriminatória. Marla Lacerda.
3: O trabalhador foi afastado das atividades por orientação médica, após quadros severos de depressão. 8 dias após retornar ao trabalho, foi dispensado. O reconhecimento de demissão discriminatória foi negado em primeira instância, mas o TRT reconheceu a gravidade da doença e condenou a empresa ao pagamento de R$ 6 mil de indenização e a reintegrar o tratorista. A discussão foi levada ao TST. O colegiado manteve a condenação, porque teria havido preconceito por parte da empresa, o que já é de entendimento do TST sobre casos que envolvam doenças psiquiátricas graves, como é o caso do trabalhador.
1: Estão abertas as inscrições para a 30ª edição do curso para candidatas eleitorais Edição Brasil, voltado à formação de mulheres que vão disputar as eleições gerais de 2026.
2: A ideia é fortalecer a participação feminina na política. Adriana Carrara.
4: O curso será realizado em formato híbrido. Nos dias 8 e 9 de julho, as atividades presenciais acontecem em Brasília. Já a etapa virtual será realizada no dia 17 de julho. Ao todo, serão selecionadas 480 candidatas para a modalidade online e até 100 participantes para a etapa presencial. O curso para candidatas eleitorais é promovido pela Comissão Interamericana de Mulheres da Organização dos Estados Americanos, em parceria com a Escola de Governo da OEA e a Associação Nacional das Defensoras e Defensores Públicos, com apoio do Tribunal Superior Eleitoral e do Governo da França. A abertura do evento será transmitida ao vivo pelo canal da Justiça Eleitoral no YouTube e pela TV Justiça. As inscrições podem ser feitas até o dia 30 de junho por meio de formulário que está disponível no site tse.jus.br.
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1: A você, uma boa noite.
2: Bom fim de semana e até segunda-feira.
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7: Eu sou Paula Groba.
8: E eu sou Ricardo Nakaoka.
7: E estes são os destaques de hoje do Jornal do Senado, que começa agora.
8: Avançam medidas para combater evasão escolar de pais e mães jovens.
7: Projeto sobre atendimento médico em instituições para idosos gera debate no Senado.
8: Senadores manifestam solidariedade às vítimas de terremotos na Venezuela.
7: Boa noite.
8: Boa noite.
7: A evasão escolar provocada pela maternidade, paternidade e parentalidade precoce pode ganhar um novo enfrentamento no país. Avançou no Senado um projeto que estabelece uma série de medidas para garantir a permanência de estudantes na escola nessa situação.
8: Entre as ações previstas está a obrigação de as instituições de ensino oferecerem condições adequadas para o aleitamento materno. O repórter Bruno Lourenço traz os detalhes.
9: O projeto de lei aprovado na Comissão de Direitos Humanos impõe às redes de ensino o dever de criar condições específicas de acolhimento para que a gestação ou a chegada de um filho não signifiquem um fim dos estudos para jovens. A proposta prevê a formação de uma rede de proteção para evitar que mães, pais ou mesmo pessoas próximas responsáveis por crianças pequenas sejam privadas da formação escolar. A relatora, a senadora Ivete da Silveira, do MDB de Santa Catarina, defendeu as medidas.
10: A falta dessa proteção, sabemos bem, cria pessoas que algumas das capacidades mais necessárias para a vida social, entre as quais se contam o aprendizado de padrões éticos, universais e racionais, algo diferente daqueles aprendidos no ambiente familiar, bem como a educação científica necessária como fundamento da qualificação da mão de obra, o que será imprescindível para que o futuro adulto possa adquirir bom padrão de vida.
9: O projeto, que já havia sido aprovado na Comissão de Assuntos Sociais, seguiu para a Comissão de Educação.
7: E o tratamento da hemofilia no Brasil ainda esbarra em desafios importantes.

0: importantes, especialmente nas desigualdades de acesso a medicamentos e terapias mais avançadas entre as diferentes regiões do país.
1: Esse foi o tema de uma audiência pública realizada na Comissão de Assuntos Sociais do Senado, que buscou discutir formas de ampliar e qualificar o cuidado oferecido aos pacientes. Repórter Marcela Diniz.
2: O tratamento preventivo básico é oferecido no SUS e recentemente foram incorporados medicamentos mais tecnológicos.

0: paulistanas são as mais prejudicadas, segundo a presidente executiva da Associação Brasileira de Pessoas com Hemofilia, Indianara Galhardo.
1: Chega lá, olha, não tem a dose total do mês, tem a dose da semana e volta para casa e tem que ir toda semana. E geralmente o hemocentro não notifica antes o paciente.
0: A inclusão da hemofilia na Política Nacional de Doenças Raras e a construção de uma linha de cuidados no SUS foram outras reivindicações apresentadas durante a audiência. O senador Flávio Arnes, do PSB do Paraná, se comprometeu a elaborar um documento sistematizando essas demandas.
2: Nós vamos elaborar no Senado, como desdobramento dessa audiência pública, também um documento da linha de cuidados, ciclo da vida. Ciclo da vida é o acompanhamento de políticas públicas e precisamos avançar para coisas novas.
0: O Programa Nacional de Coagulopatias Hereditárias acompanha atualmente 35.852 pacientes. 34% deles têm hemofilia do tipo A, a mais comum, e 6% hemofilia do tipo B.
3: E o projeto que garante atendimento médico em instituições de longa permanência para idosos foi tema de debate na Comissão de Direitos Humanos do Senado. A proposta, já aprovada pela Câmara dos Deputados, recebeu críticas de todos os participantes da audiência.
4: As preocupações giram em torno da forma como o texto foi construído e dos impactos da medida na rede de cuidados aos idosos. Repórter Márcio Maturana.
5: O projeto foi criticado por todos os debatedores. O texto determina que esses estabelecimentos atuem em conjunto com o Sistema Único de Assistência Social e com o Sistema Único de Saúde. Foram apontados problemas pela representante do governo, Daniela Jenkins, do Ministério do Desenvolvimento e Assistência Social.
6: Caso isso passe, a gente vai ter um resultado absurdo, desastroso, né? E também aumentar a desigualdade. Por quê? Porque se a gente não tem um serviço público, quem depende de serviço público não vai ter acesso. Agora, quem pode pagar, vai ter.
5: A presidente da comissão, Damaris Alves, do Republicanos do Distrito Federal, quer debater mais o assunto.
7: Escrever um texto sem ouvir realmente quem precisava ser ouvido. E eu estou sentindo o peso da minha responsabilidade agora.
5: Depois da Comissão de Direitos Humanos, o texto precisa ser analisado ainda na Comissão de Assuntos Sociais.
3: E está pronto para ser analisado pelo Plenário do Senado um projeto que obriga órgãos públicos de proteção e defesa do consumidor a oferecer atendimento à distância, preferencialmente pela internet. Pelo texto, o poder público fica obrigado a garantir à população acesso a esses serviços para o recebimento e processamento de representações e denúncias.
4: De acordo com a relatora da medida, senadora Damaris Alves, do Republicanos do Distrito Federal, a falta de atendimento digital eficiente dificulta a proteção do consumidor no cenário do comércio eletrônico. A parlamentar ainda pontua que a proposta fortalece a cidadania, amplia a transparência e garante que os direitos do consumidor sejam protegidos na prática.
8: A ausência de canais digitais eficientes de atendimento público compromete a efetividade da proteção do consumidor. É necessária uma solução urgente, pois a cada ano mais e mais brasileiros são afetados e o fluxo de comércio continua a crescer aceleradamente.
3: O plenário do Senado fez um minuto de silêncio em homenagem às vítimas dos terremotos que atingiram a Venezuela. Senadores também manifestaram solidariedade às famílias e defenderam o apoio humanitário do Brasil ao país vizinho.
4: O presidente da Comissão de Relações Exteriores, senador Nelsinho Trade, do PSD de Mato Grosso do Sul, destacou a participação de equipes brasileiras na missão de ajuda e ressaltou a importância do fortalecimento dos corpos de bombeiros para atuação em emergências e resgate.
3: O Capital Moto Week, encontro de motociclistas, música e gastronomia que acontece todos os anos em Brasília, pode passar a fazer parte do calendário turístico oficial do Brasil.
4: Um projeto apresentado no Senado reconhece o evento como de relevante interesse turístico nacional. Repórter Henrique Nascimento.
9: Brasília já é parada obrigatória para motociclistas de várias partes do país durante o Capital Moto Week. O evento reúne motos, shows, gastronomia, camping e programação cultural todos os anos na capital federal. A Vanderleia de Oliveira acompanha de perto essa movimentação e diz que o encontro já virou tradição.
10: É um evento maravilhoso, tem gastronomia, tem como você pagar e montar sua barraca para dormir, tem shows, tem de tudo.
9: Um projeto da senadora Leila Barros, do PDT do Distrito Federal, reconhece o Capital Moto Week como evento de relevante interesse turístico nacional e inclui um encontro no calendário turístico oficial do Brasil.

0: Brasil. Esse calendário foi criado para divulgar festas e eventos capazes de atrair visitantes e movimentar a economia local. Durante a discussão da proposta que criou o calendário, o então senador Fernando Farias de Alagoas destacou o potencial turístico da medida.
1: São festas e eventos que marcam os diversos calendários municipais e que poderão atrair mais turistas, desenvolvendo inclusive regiões menos conhecidas desse nosso país de dimensões continentais.
0: O projeto, que reconhece o Capital Moto Week como evento de relevante interesse turístico nacional, ainda vai passar pelas comissões do Senado.
2: Com edição de Paula Groba e trabalhos técnicos de João Lira, o Jornal do Senado fica por aqui. Acompanhe agora as notícias do Tribunal de Contas da União e da Câmara dos Deputados. Boa noite.
3: Boa noite e um bom fim de semana.
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5: O Tribunal de Contas da União avaliou o programa Agora Tem Especialistas, do Ministério da Saúde. A iniciativa busca ampliar o acesso da população a consultas, exames e cirurgias com especialistas pelo SUS, o Sistema Único de Saúde. O principal ponto analisado foi a estrutura para reduzir a espera por consultas, exames e outros atendimentos. A auditoria apontou que falta integração e eficiência nos sistemas de tecnologia que deveriam gerenciar as filas e os recursos da política. Em 2025, o programa não conseguiu manter o desempenho dos anos anteriores na realização de cirurgias. Uma das razões é a falta de monitoramento, que impede que as informações sejam acompanhadas de forma adequada. O tribunal fez recomendações ao Ministério da Saúde para aprimorar a gestão do programa. Saiba mais em tcu.gov.br.
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6: Comissão aprova infiltração policial em apuração de exploração sexual.
7: Avança projeto que impõe medidas mais rígidas ao acusado reincidente.
6: Deputados estudam manter auxílio alimentação nas férias do trabalhador.
7: Proposta define atendimento para pessoas com deficiência em desastres.
6: Boa noite. Comissão aprova projeto que estabelece protocolo para pessoas com deficiência em casos de desastre ambiental. A repórter Júlia Lopes tem detalhes sobre a proposta.
8: Segundo o Serviço Geológico do Brasil, quase 4 milhões de pessoas vivem atualmente em áreas de risco no país. Dentro desse grupo estão cidadãos com algum tipo de deficiência ou dificuldade de mobilidade, que se encontram entre os mais vulneráveis. Diante desse cenário, a Comissão de Integração Nacional e Desenvolvimento Regional aprovou o projeto que estabelece regras específicas para o atendimento de pessoas com deficiência ou com mobilidade reduzida em situações de emergência. O texto aprovado incorporou as modificações da Comissão de Defesa dos Direitos das Pessoas com Deficiência e define que o Sistema Nacional de Proteção e Defesa Civil será responsável pela coordenação, implementação e monitoramento desses protocolos. O relator da proposta, deputado Tiago De Joaldo, destaca que essas pessoas enfrentam barreiras físicas, comunicacionais e sociais que dificultam a evacuação e o acesso à ajuda e que a adoção desses protocolos é fundamental para garantir mais segurança.
9: A gente sabe da dificuldade que as pessoas com deficiência principalmente têm, né, de participar do processo de evacuação, do processo de resgate, e esse projeto de lei ele busca exatamente trabalhar antecipadamente, né, a política nacional voltada a se prever, inclusive a identificação de mapas, onde é que existem pessoas com deficiências, em lugares de riscos, para que antecipadamente a Defesa Civil possa preparar planos de evacuação específico, que aqueles lugares que poderão servir como local de concentração das pessoas evacuadas e resgatadas tenham acessibilidade, enfim, de uma forma que essas pessoas sofram menos quando essas situações difíceis acontecerem.
8: De acordo com o IBGE, o Brasil tem mais de 14 milhões de pessoas com deficiência, o que representa 7,3% da população com 2 anos ou mais. Esses números reforçam a necessidade de políticas públicas específicas para garantir segurança e atendimento adequado em momentos de emergência. Entre as medidas previstas na proposta estão a identificação e o cadastramento de pessoas com deficiência que vivem em áreas de risco, a inclusão de um capítulo específico nos planos de contingência, a capacitação de agentes para atendimento especializado, além de garantia de acessibilidade.

0: comunidade em abrigos e centros de assistência. O projeto também prevê a divulgação de informações em formatos acessíveis e a criação de mecanismos de coordenação entre órgãos públicos, a sociedade civil e instituições especializadas. O projeto, que busca melhorar os protocolos de segurança e atendimento das pessoas com deficiência ou com dificuldade de mobilidade no âmbito da Política Nacional de Proteção e Defesa Civil, agora aguarda análise na Comissão de Constituição e Justiça. Da Rádio Câmara de Brasília, Júlia Lopes.
1: Meio Ambiente.
2: Felipe Beccari, do Podemos de São Paulo, apresentou o projeto que institui a Virada Nacional da Castração de Cães e Gatos. A iniciativa prevê a realização anual de mutirões gratuitos de esterilização em todo o país, com prioridade para famílias de baixa renda e animais em situação de rua.
3: Segundo Felipe Beccari, a proposta busca reduzir a superpopulação e o abandono de animais, além de prevenir doenças que podem afetar a saúde pública. O texto também prevê a ações de educação para guarda responsável e integração com campanhas de vacinação e proteção animal.
1: Transportes.
2: Comissão aprova projeto que aumenta a segurança de pedestres com deficiência. A repórter Maria Neves tem mais informações sobre o texto.
4: A Comissão de Viação e Transportes da Câmara aprovou o projeto do deputado Murilo Galdino, do Republicanos da Paraíba, que visa aumentar a proteção da pessoa com deficiência ou com mobilidade reduzida no trânsito. A proposta prevê expressamente que condutores de qualquer tipo de veículo serão sempre responsáveis pela segurança dos pedestres, especialmente das pessoas com problemas de locomoção. Como ressalta o relator, deputado Alexandre Guimarães, do MDB do Tocantins, o Código de Trânsito já determina que os motoristas são responsáveis pela segurança dos pedestres, mas não faz menção específica à proteção das pessoas com deficiência.
5: O projeto visa alterar do artigo 29 do Código de Trânsito Brasileiro, que é um artigo que visa a proteção dos carros maiores para os menores, dos menores para os ciclistas e motocicletas, dos ciclistas e motocicletas, todos para os pedestres. Traz uma condição declaratória de proteção ainda maior para as pessoas com vulnerabilidade e deficiência no trânsito. Então, essas pessoas com capacidade reduzida e deficiência são inseridas agora no corpo desse texto.
4: Alexandre Guimarães ressalta que o Brasil já conta com normas que reforçam a proteção das pessoas com deficiência no trânsito, como a Lei Brasileira de Inclusão. O deputado sublinha que essa legislação impõe ao poder público e aos particulares o dever de garantir acessibilidade e segurança no uso das vias públicas e dos serviços de mobilidade urbana. No entanto, na opinião do deputado, ainda assim, as mudanças na lei são fundamentais por dar ênfase ainda maior à responsabilidade dos motoristas. Segundo ele, sem isso, a proteção dos pedestres com deficiência ou mobilidade reduzida permaneceria prejudicada. A proposta, que reforça a proteção de pessoas com deficiência ou mobilidade reduzida no trânsito, ainda será analisada pela Comissão de Constituição. Constituição e Justiça. Da Rádio Câmara de Brasília, Maria Neves.
1: Direitos Humanos.
3: Comissão aprova infiltração policial para investigar exploração sexual de crianças e adolescentes. A repórter Mônica Tati explica a questão.
6: Projeto aprovado pela Comissão de Segurança Pública e Combate ao Crime Organizado da Câmara dos Deputados prevê medidas de reforço contra o tráfico, a prostituição e a exploração sexual de crianças e adolescentes. O texto reconhece essas práticas como atividades típicas de organizações criminosas e permite a adoção de instrumentos legais, como a infiltração de agentes policiais. Segundo o autor do projeto, o deputado delegado Paulo Bilinski, do PL de São Paulo, a infiltração já está prevista na Lei das Organizações Criminosas, mas é preciso prever uma nova legislação no caso específico de crimes sexuais contra crianças e adolescentes. Paulo Bilinski ressalta que muitos aliciadores e intermediadores operam por meio de redes sociais, fóruns fechados e plataformas.

0: formas de comunicação criptografadas, de difícil acesso para investigação.
1: A característica do crime de pedofilia, de tráfico de crianças, a principal característica é que são ambientes extremamente fechados. Como você investiga um lugar da onde não sai informação? A única forma de investigar é com a infiltração. O Brasil tem uma dificuldade de fazer infiltração policial, porque é um ambiente sem a prática e sem o costume. É um método de produção de prova que existe no Brasil, na legislação, faz tempo, mas não é empregado dessa forma, com essa facilidade.
0: O texto também amplia as medidas de proteção aos agentes infiltrados e aos seus familiares, como escolta, alteração de identidade, mudança de domicílio e eventual inclusão em programas especiais. A proposta busca ainda aprimorar a cooperação internacional, facilitando o intercâmbio de informações e operações com outros países. O projeto, que reforça o enfrentamento ao tráfico e à exploração sexual infanto-juvenil, será analisado pelas comissões de Previdência, Assistência Social, Infância, Adolescência e Família e de Constituição e Justiça e de Cidadania. Depois seguirá para a votação no plenário da Câmara. Da Rádio Câmara de Brasília, Mônica Tati.
2: Saúde.
3: Josivaldo JP, do União do Maranhão, defende a aprovação de projeto que cria uma política nacional de apoio a crianças e adolescentes neurodivergentes. Autor da proposta, ele explica que o objetivo é ampliar o acesso a diagnóstico, terapias e apoio escolar, com prioridade para famílias em vulnerabilidade.
4: Josivaldo JP também aponta que o projeto prevê a criação de um fundo nacional para financiamento de centros de atendimento, serviços itinerantes e formação de profissionais especializados. De acordo com o congressista, a maior parte dos recursos será destinada a famílias inscritas no CadÚnico.
2: Segurança Pública.
3: Proposta em debate na Câmara impõe medidas mais rígidas para acusados que cometam novos crimes. Saiba mais na reportagem de José Carlos Oliveira.
5: A Câmara dos Deputados analisa a proposta que altera o Código de Processo Penal para impor regras mais duras para criminosos reincidentes. O texto do deputado Domingos Sávio, do PL de Minas Gerais, permite à Justiça decretar a prisão preventiva de acusado preso novamente em flagrante após ter sido liberado em uma primeira audiência de custódia. Domingos Sávio argumenta que a medida vai prevenir a repetição de crimes cometidos por pessoas que já possuem histórico criminal e processos pendentes.
6: Prendeu uma vez, teve audiência de custódia, você tem o direito de ficar livre para responder em liberdade, mas foi preso pela segunda vez, houve uma reincidência, ele fica preso preventivamente enquanto tramita o seu julgamento para decidir qual é a pena. Ou seja, acaba com esse prende e solta. Isso está desmoralizando a polícia e incentivando o crime. Portanto, o meu projeto de lei que irá contribuir nessa guerra contra o crime.
5: A proposta foi aprovada na Comissão de Segurança Pública, inclusive com novas regras para facilitar a ação policial nas prisões em flagrante. Uma das alterações valida o flagrante baseado em denúncia anônima ou fundada suspeita, desde que haja descrição detalhada das circunstâncias objetivas que levaram à ação policial. O texto aguarda a análise da Comissão de Constituição e Justiça, onde já recebeu o apoio da relatora. A aprovação definitiva na Câmara depende da apreciação do plenário. Da Rádio Câmara de Brasília, José Carlos Oliveira.
2: Comissões.
4: Relatório de comissão externa sobre feminicídios no Rio Grande do Sul, aprovado neste primeiro semestre, propõe diversas medidas para combater o problema. A repórter Daniele Lessa nos conta as medidas sugeridas.
7: O feriado de Páscoa do ano de 2025, com 12 assassinatos de mulheres, foi o motivo de criação da comissão externa sobre feminicídios no Rio Grande do Sul, que após realizar 43 reuniões e ouvir mais de 300 pessoas, aprovou seu relatório final com um diagnóstico da violência e com 95 propostas para o Estado e para uma política nacional de enfrentamento. A coordenadora da comissão, deputada Fernanda Melchiona, do PSOL Gaúcho, disse que o trabalho continua, agora levando as propostas a diferentes órgãos e cobrando medidas efetivas.
8: E a ideia não é um relatório final da comissão, é um relatório parcial para que a gente possa, até o ano de 2026, final do ano, a nossa comissão tem até janeiro de 2027, cobrar o que está sendo feito.
7: Entre as propostas estão o aumento da estrutura de atendimento à mulher, especialmente

0: raramente em pequenas cidades rurais e no litoral norte, que não conta com nenhuma delegacia da mulher, ampliar o alcance de ações que funcionam, como colocar tornozeleiras eletrônicas em agressores, garantir o aumento de recursos federais para o combate ao feminicídio nos estados, por meio de aprovação de projeto de lei, e também ações de educação e comunicação que possam alterar a cultura de violência.
1: Que esclareça, que enfrente, não apenas que anuncie tantos feminicídios. Não basta para nós apenas a contabilidade macabra e perversa. Nós queremos que se fale da vida dessa mulher, que se humanize, que se diga que ela era mãe, que se diga que ela era filha.
0: Em 2025, no Rio Grande do Sul, foram 80 feminicídios consumados e 264 tentativas. Da Rádio Câmara de Brasília, Daniele Lessa.
2: Justiça.
3: A Comissão de Relações Exteriores aprovou o projeto que restringe a prisão preventiva de policiais investigados por ações em serviço. A reportagem é de Luiz Cláudio Canuto.
4: A Comissão de Relações Exteriores e de Defesa Nacional da Câmara aprovou o projeto que restringe a prisão preventiva e medidas cautelares contra agentes de segurança investigados por atos praticados durante o serviço. O texto altera o Código de Processo Penal. Segundo o projeto, juízes só poderão determinar prisão preventiva ou medidas cautelares daqueles profissionais se houver demonstração inequívoca de que a conduta não ocorreu em legítima defesa ou no estrito cumprimento do dever legal. O autor da proposta, deputado Coronel Assis, afirmou que o objetivo é proteger quem atua em situações de alto risco. O relator, deputado General Girão, do PL do Rio Grande do Norte, recomendou a aprovação do texto. Na avaliação dele, a proposta não afrouxa o controle penal, mas exige uma motivação mais robusta para que não haja a prisão do policial.
5: Esse poder de polícia nunca foi tão desmoralizado no nosso país. Nós precisamos tratar com rigor a criminalidade. E é claro, e precisamos dar respaldo aos nossos policiais que combatem a criminalidade para que eles não sejam perseguidos. O que se vivencia hoje no Brasil é isso. Muitas decisões são tomadas de rompante por magistrados, condenando policiais, às vezes até mesmo dentro da própria corporação, tirando da rua, proibindo promoções policiais. Policiais que foram envolvidos em algum tipo de atuação de enfrentamento ao crime, já considerados no carimbo na testa como sendo culpados. Não, não é assim que deve se tratar o policial. A gente tem que dar respaldo para que ele possa ter, sim, a autoridade de defender a sociedade.
4: A regra valeria para policiais, militares, policiais penais e, por sugestão do relator, também para os integrantes de polícias legislativas. Segundo o texto, para decretar a prisão, a autoridade judicial deve comprovar que o ato do agente não se enquadra em duas situações específicas: excludente de ilicitude prevista no Código Penal, como legítima defesa, e estrito cumprimento do dever legal. E também contexto de risco iminente ou ameaça grave à ordem pública ou à integridade física, inclusive de outra pessoa, em que o uso da força tenha sido necessário e proporcional. O projeto que restringe a prisão preventiva de agentes de segurança em serviço está na Comissão de Segurança Pública e Combate ao Crime Organizado. Em seguida, vai à Comissão de Constituição e Justiça antes de seguir para o plenário. Da Rádio Câmara de Brasília, Luiz Cláudio Canuto.
2: Trabalho.
3: Câmara debate proposta que garante a manutenção do auxílio alimentação durante as férias. O texto já está sendo analisado pelas comissões, como informa a repórter Sofia Peçanha.
6: A legislação trabalhista considera que o auxílio alimentação não integra a remuneração do empregado. E com isso, muitas empresas descontam o valor do vale quando o trabalhador sai de férias ou de licença, por exemplo. Esse entendimento, no entanto, pode mudar se avançar na Câmara dos Deputados o projeto sobre o assunto. O autor da proposta, o deputado Acácio Favacho, do MDB do Amapá, entende que quando a empresa concede o auxílio alimentação, o empregado passa a contar com o valor no orçamento, não sendo justo reduzi-lo em situações justificadas de ausência, como férias, uso de banco de horas, motivo de doença comprovada, acidente de trabalho, licença maternidade e licença paternidade. O projeto já foi aprovado pela Comissão de Trabalho, onde o relator, o deputado Ricardo Maia, do MDB da Bahia, reforçou que a alimentação é um direito social essencial à dignidade e ao bem-estar do trabalhador. Ele concordou que a manutenção do benefício em períodos justificados de ausência é uma forma de garantir segurança alimentar e proteção social.
7: A finalidade principal

0: do auxílio alimentação é promover a segurança alimentar, um pilar que não pode ser removido justamente quando o trabalhador mas precisa da tranquilidade para o seu descanso e recuperação.
1: Segundo a proposta, a regra não vale para afastamentos com recebimento de benefício previdenciário, como nos casos de auxílio-doença pago pelo INSS. O projeto que proíbe o desconto do auxílio alimentação durante as férias e outras faltas justificadas será analisado agora pela Comissão de Constituição e Justiça. No entanto, o deputado Jorge Guitten, do Republicanos de Santa Catarina, apresentou um requerimento de redistribuição para que o texto também seja analisado pela Comissão de Finanças e Tributação. Esse pedido ainda aguarda a decisão da Câmara. Da Rádio Câmara de Brasília, Sofia Peçanha.
2: Votação.
3: Glauber Braga, do PSOL do Rio de Janeiro, reclama da demora do Senado para votar o fim da escala 6x1 já aprovado.

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0: Legal, tudo certo com você? Sextamos por aqui, um ótimo fim de semana e agora o Del tá pintando por aqui no seu rádio. Aumenta o volume, vamos começar com o nosso top, hein? 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
0: Bora curtir então, aumenta o volume aí.
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0: A dinâmica tá legal, fechando pra você aqui o nosso top.
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0: Essa foi a primeira posição, o som de Ed Sheeran com Azizam, teve também Shakira, que mais? Zola Young, Kato, e abrimos com Rose pra você.
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0: 8h21, já já rola a melhor da semana.
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0: 8h23, tem mais músicas chegando aqui no seu rádio.
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0: Bora lá curtir o destaque da semana.
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0: já.
1: Tá na dinâmica, tá legal. Ela, a eterna Marília Mendonça, por aqui com Amor por Conveniência, é o destaque da semana. Agora tem que ir, né?
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1: Ótima noite pra você.
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1: Claro, uma ótima noite pra você e um bom fim de semana. E aí, tá a fim de curtir a sua?
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1: É só mandar no WhatsApp e a Dinâmica FM toca pra você até as 10 do Deljão junto com você aqui, hein? 8h27, agora tem ele, Bruno Mars.

0: Essa é a Dinâmica FM 105.9. Por aqui é o Del com você, rolando muita música no seu rádio. E aqui, fechando mais uma sequência com ele, Dead Swings com Bad Dreams. Aqui na 105, a sua indicação, você continua mandando no Whats no 31850145. Fica à vontade aí. Lembrando que hoje também já tá rolando o nosso Face Game. Tem pizza pra você e muito mais. Fica ligado aí.
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0: 20 para as 9, boa noite.
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5: né?
6: Estamos chegando com muito mais.
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1: Tá, a dinâmica tá legal. Zé Neto e Cristiano por aqui com Cadeira Cativa, fechando pra você mais um bloco. A sua indicação via WhatsApp no 31850145. Fica ligado, aquele break rapidão. E na volta já vai rolar o nosso Face Game.
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1: Agora 8h57.
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0: Muito bem, esta é a 105.9 Dinâmica FM e eu sou o Del e te faço companhia até as 10 aqui.
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0: Bora que bora então, você vai participar com a gente aqui no nosso Face Game Dinâmica FM, edição dessa noite de sexta-feira aqui, e pra você interagir com a gente, quem sabe faturar uma pizza, quem sabe não, alguém vai faturar, né? Uma pizza, você vai fazer o seguinte, atenção, hein? Vai aí no nosso Facebook, na nossa página, nossa fanpage, Dinâmica FM Jacutinga, dá o seu voto lá digitando nos comentários, música 1 ou música

0: Música 2, depois, você vai lá no perfil no Instagram da Pizzaria do Márcio, vai clicar em seguir, vai marcar dois amigos lá na postagem e também digitar nos comentários, eu quero pizza e pronto, é só cruzar os dedinhos e ficar torcendo aí pra sua música, a sua escolhida aí pra tocar novamente e depois, logo mais, a gente já faz o sorteio e fala pra você quem tá faturando essa pizza. Então é só você seguir aí esses passinhos aí que eu acabei de explicar pra você. E atenção, hein? Você pode escolher a pizza que você quiser. A única restrição que tem pra você é que você deve retirar no balcão. E aí você tem até domingo pra retirar. 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Resultado é logo mais às 9h45, tá bom? A gente manda a música mais curtida rolando de novo aqui, né? Rola ela novamente e na sequência a gente já divulga o nome do ganhador ou ganhadora. Tá fácil assim, hein? Sextou então? Bora lá!
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